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1: Síntese informativa neste domingo, na Voz de Reguengos, a Feira de Arte da Agricultura de Almodóvar abriu oficialmente na passada sexta-feira com a presença do Secretário de Estado do Turismo, Comércio e Serviços, Pedro Machado, que marcou presença na sessão inaugural no stand do município de Almodóvar. Inicialmente estava prevista a participação do Secretário de Estado das Florestas, Rui Ladeira, que cancelou a deslocação devido ao incêndio de grandes dimensões que afeta o Conselho de Vozela, segundo a autarquia. Promovida pela Câmara Municipal de Almodóvar, a FACAL afirma-se como um dos principais eventos culturais e económicos do Conselho, reunindo música, dança, gastronomia, exposições, artesanato, produtos regionais e animação para todas as idades com entrada gratuita. O Programa Regional Alentejo 2030 tem abertas as candidaturas a um concurso até 31 de maio de 2027 para apoiar projetos de proteção e valorização do património natural da região com dotação global de 1,6 milhões de euros. Em comunicado divulgado pela Comissão de Coordenação e Desenvolvimento Regional do Alentejo, o aviso intitula-se Conservação da Natureza, Biodiversidade e Património Natural, Sítios Natura 2000. O objetivo passa por reforçar a preservação da biodiversidade e dos ecossistemas naturais do Alentejo, promovendo intervenções nos territórios integrados na Rede Natura 2000. Mais de 40 de jovens borbenses participam este ano no Programa de Ocupação de Tempos Livres de Verão, Juventude em Movimento, promovido pela Autarquia. O programa já teve início e irá decorrer ao longo dos meses de julho e agosto, estando dividido em dois turnos. Os participantes com idades compreendidas entre os 15 e os 25 anos são oriundos de todas as freguesias e localidades do concelho, integrando assim uma iniciativa que volta a mobilizar a juventude do concelho durante este período de férias. O tempo quente está aí e as temperaturas extremas representam um risco acrescido para toda a população, em especial para idosos, crianças, grávidas, pessoas com doenças crónicas e trabalhadores expostos ao calor. Por proteger as pessoas é a prioridade do município de Reguengos de Monsaraz. Através do Serviço Municipal de Proteção Civil, ativou-se um conjunto de medidas preventivas para minimizar os efeitos deste episódio de calor extremo. Distribuição de água pelas instituições particulares da solidariedade social do concelho, bombeiros, GNR e estabelecimentos de ensino, ativação de um local de abrigo temporário destinado a proporcionar proteção térmica imediata à população mais vulnerável. De acordo com as orientações da Direção-Geral da Saúde, estes espaços asseguram temperatura controlada, água potável, zonas de descanso, instalações sanitárias e acessibilidade, funcionando como locais de arrefecimento durante episódios de calor extremo. O local é o Parque de Feiras e Exposições de Reguengos Monsaraz, disponível neste fim de semana até às 19 horas. O espaço está disponível para qualquer pessoa que necessite de permanecer algumas horas num ambiente climatizado e seguro. Reforço dos cuidados do Centro de Acolhimento Animal, com reforço também de abastecimento de água, vigilância e acompanhamento por parte dos serviços municipais e ainda a monitorização permanente da situação pelo Serviço Municipal de Proteção Civil, em articulação com as restantes entidades de proteção e socorro, garantindo uma resposta rápida sempre que for necessário. Deixamos alguns conselhos: evite a exposição ao sol entre as 11 e as 17 horas, beba água regularmente, mesmo sem sentir sede, utilize roupa leve, chapéu e proteção solar, mantenha as habitações frescas e ventiladas, reduza a atividade física nas horas de maior calor e esteja particularmente atento a familiares, vizinhos e pessoas que vivam sozinhas, sobretudo idosos e outras pessoas mais vulneráveis. Em caso de necessidade ou para qualquer situação relacionada com este episódio de calor extremo, contacte o Serviço Municipal de Proteção Civil através do número 266-508-500. E no que diz respeito ao calor, neste domingo temos um dia bem quente no Alentejo, um dia de céu praticamente limpo e vento fraco, máximo em Reguengos de 44 graus. Continuamos sob aviso vermelho do Instituto Português do Mar e da Atmosfera. Na próxima noite, a mínima vai descer aos 23 graus em Reguengos de Monsaraz. Espero que possa continuar a passar um bom domingo.
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13: Português.
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Olá, olá, seja muito bem-vinda a este ponto de encontro. Num abrir e fechar de olhos, já estamos em julho. Vamos embora. Vamos embora, mas de viagem, por aqui.

0: casados.
1: Música nova de Mimiquete. Mimiquete e não só. Ana Bacalhau juntou-se e trouxeram-nos Tipicamente Casados.
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1: Ora, já temos connosco o Dr. Jorge Cosme. Doutor, seja muito bem-vindo. Oxalá que esteja fresco.
2: Olá, Helena, como está? Tudo bem?
1: Está tudo bem.
2: Ótimo.
1: Está realmente muito calor, e em todo o país, como é evidente. E o que eu pergunto ao doutor é, a hipnose pode fazer alguma coisa por nós?
2: Por nós pode sempre fazer, depende daquilo que a Helena entende realmente o que é que quer fazer. Eu penso que está referido ao calor, não é?
1: Exatamente, há pessoas que se dão muito mal com o calor, não é?
2: Exatamente.
1: Eu não.
2: Exatamente.
1: Adoro, mas há pessoas que se sentem mal e eu pergunto se realmente a hipnose tem algo a fazer.
2: Sim, a hipnose pode ajudar. E neste caso, digamos que os meus pacientes, alguns que têm esse tipo de problemas, é óbvio que eu depois passo-lhes um procedimento que eles têm que fazer, que no fundo acaba por ser auto-hipnose e que ajuda a reduzir significativamente esta intensidade de calor que as pessoas sentem, para além de diminuir o impacto destes episódios que acontecem ao longo do dia. Neste caso, o que é que eu, como hipnoterapeuta, aconselho os meus pacientes a fazer, porque nós atuamos em três áreas muito concretas, que são a área da regulação térmica, depois a área da visualização e depois a área do controle do stress. Porque uma das coisas que o calor faz é aumenta de uma forma muito intensa às pessoas que sofrem os níveis de cortisol. De maneira que, cá está, a primeira coisa que nós fazemos é dar sugestões ao nível da hipnose ou da auto-hipnose, que ensina o subconsciente a acalmar uma parte do cérebro que é o hipotálamo, que no fundo o hipotálamo é mais ou menos aquilo que se poderá dizer o termostato do cérebro. E o que acontece é que nós, ao darmos estas induções, ajudamos a evitar que as variações normais de temperatura sejam interpretadas como superaquecimento. Ou seja, nós vamos dar ordens ou sugestões que vão ser transmitidas, pronto, para o hipotálamo, no sentido de que da visualização de algo que é fresco, ou seja, utilizar imagens mentais onde a pessoa se encontra num sítio agradável, num sítio onde está fresco, envolto por uma brisa, por exemplo,

0: refrescante e isto vai reduzir a sensação física de calor ao nível da pessoa. E no fundo, o que vamos precisamente fazer é com que este stress que a pessoa tem, porque sofre e ela tem essa ansiedade logo à partida, isso é acalmado e reduzido de uma forma muito significativa. Agora, eu posso dar aqui uma ajudinha, Lena, para os nossos ouvintes, que estiverem interessados, o que é que eles devem fazer? Ou seja, a primeira coisa que eles têm que fazer é estarem num local isolado, o mais possível agradável, e fecharem os olhos, fazerem uma respiração profunda, inspirando pelo nariz e libertando o ar pela boca, enchendo bem o peito com ar, libertando também suavemente, toda uma respiração muito suave, e depois, precisamente, começarem a ter visões ou visualizarem que estão num sítio, num bosque com muitas árvores, onde se está numa temperatura muito agradável, ou à beira-mar, num sítio onde as pessoas realmente até podem estar dentro de um, imaginarem que estão dentro de um iglu no Polo Norte. Tudo isso, digamos que no fundo é a maneira como a hipnose poderá ajudar, neste caso, a ultrapassar as situações. As pessoas podem pensar que isto realmente não funciona, mas eu garanto que funciona, Helena, que eu sofro um bocadinho com o calor e é daquilo que mais eu faço comumente ao longo do dia, precisamente isto. Quando estou mesmo com muito calor, eu sento-me aqui no sofá, fecho os olhos e penso que estou numa paisagem onde estou à sombra e a temperatura é agradável. Eu deixo-me estar ali a visualizar, respirando, como eu disse, de uma forma muito lenta, suave e profunda. E resulta.
1: Ai, eu tenho que fazer isso no inverno.
0: Também dá, Lena, também dá.
1: Que é para visualizar.
0: Exatamente.
1: Paisagens escaldantes.
0: Exatamente, Lena, mas também funciona, precisamente.
1: Está certo.
0: Não tenho a mínima dúvida. Mas agora nem sequer devemos falar no calor, porque isso só a palavra incomoda.
1: Está certo, está certo. Bom, então, sendo assim, todos ficamos mais frescos, não é?
0: Exatamente.
1: Para a semana certamente voltaremos a falar, mas de outro tema completamente diferente.
0: Ou não, nunca se sabe.
1: Exatamente.
0: Helena. Pronto.
1: Muito bem, obrigada pela disponibilidade, certamente porque há muitos ouvintes que vão fazer esta técnica, não é?
0: Espero.
1: Pelo menos nem que seja para experimentar se realmente está certo ou não, e depois falamos.
0: Mas olha, para pessoas realmente que sofrem e que têm problemas, garanto, mas garanto mesmo que resulta. Assim elas queiram, claro.
1: Claro, é evidente.
0: Doutor... Olha, aproveito-me então para me despedir. Agradeço eu à Lena toda, digamos, a abertura que me dá para eu transmitir estes conhecimentos semanalmente. Um grande abraço para si, para todos aqueles que nos estão a ouvir, com votos de uma boa semana.
1: Obrigada, igualmente.
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A saudosa Dina trouxe-nos Por Causa do Teu Olhar. E há olhares que fazem simplesmente magia. Concorda? Agora, bem mais recente, Edmundo Inácio.

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1: Cá estamos então. É a segunda parte desta primeira hora. Julho e agosto são os meses por excelência de férias e por isso mesmo há muito mais trânsito. Se anda na estrada, vá lá ter precaução. Sabemos que é atento, mas também tem que estar atento aos outros. Faça de tudo para chegar bem ao seu destino. E se realmente está a usufruir do seu tempo de lazer, de férias, esteja onde estiver, bom, que elas realmente estejam a correr da melhor forma. E obrigada por estar connosco. Se está assim a trabalhar como nós, olhe, paciências, bote lá um sorriso, isso vai passar, vai correr tudo bem.

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1: Seja bem-vindo a mais uma rubrica Legalmente Falando, todas as semanas neste horário com o jurista Paulo Lourenço. Tenho uma situação que me anda a complicar os nervos e é a pergunta do ouvinte que começa aqui. Será uma pessoa nervosa, digo eu, porque começa desta forma. Deixei o carro estacionado no fim de semana perto de casa. Quando cheguei de um fim de semana, o automóvel estava cheio de pintas porque andaram a pintar o prédio ao lado do meu. Presume-se aqui que viva numa cidade, se assim for, não está esclarecido, mas assumimos que sim. Contactei o vizinho, administrador do condomínio, que disse que tinha que falar com o pintor envia-me para o condomínio ou para o seguro. E é aqui a causa dos nervos, o que devo fazer? Estas são situações que podem ocorrer cada vez mais hoje com estas vinditas pinturas, agora até em altura em que não há muitas vezes a proteção, os andaimes a fazer a proteção dos edifícios, não é?
2: Na verdade, para tentar acalmar o nosso ouvinte, ele tem toda a razão de se sentir lesado e tem direito a ser efetivamente indemnizado. Portanto, aquilo que ele deverá efetivamente fazer é tirar fotografias, se tiver testemunhas que na verdade tenham verificado que houve pintura do prédio e que houve que saltaram pingos para o respectivo carro, portanto guardar também o nome dessas pessoas, e depois contactar o condomínio e o empreiteiro, portanto os dois em simultâneo exigem a responsabilidade.
1: Não é?
2: Pronto, se empurram, naturalmente que deverá, primeiro que tudo, se calhar o melhor é ir contactar um advogado para contactar com o condomínio e com o pintor, para que efetivamente eles decidam quem é que vai assumir essa responsabilidade. É um problema lá entre eles. Se estiver a seguir
1: fazer
2: para
1: parte,
2: tribunal...
1: Vendo aqui responsabilidades, pode ser de um lado ou do outro, ou depende
2: é dos dois.
1: A responsabilidade do tipo de contrato aqui, que fizeram, não?
2: Exatamente, a responsabilidade aqui será dos dois. Portanto, naturalmente que o pintor está a agir em nome e por conta do condomínio, não é? O condomínio tem que ser representado, não tem personalidade jurídica, tem que ser representado pelo administrador.
1: Okay.
2: E, portanto, naturalmente que aqui a solução será exigir a responsabilidade aos dois e depois os dois que se entendam lá entre eles. Agora, que a pessoa não pode ficar com a viatura estragada, tem que ser reparada, não é? Pedir um orçamento, exigir ao condomínio e ao pintor que paguem essa importância. No caso disso não acontecer, terá que ir para tribunal e intentando a ação contra os dois. Se na verdade depois é lá entre eles, um deles só se sente responsável ou de acordo com a relação contratual que foi estabelecida, portanto não sabemos qual é, porque podem ser os dois responsáveis ou pode ser um, dependendo exatamente da relação contratual que existiu.
1: E aqui o empurrar para o seguro é uma coisa a não fazer. Primeiro deve-se ir ver quem é que tem a
2: responsabilidade. Não, se houver efetivamente, cada haver com certeza a responsabilidade transferida para a seguradora, será depois, se isso seguir para via judicial, será exatamente na altura em que eles se defendem é que eles vão exatamente chamar também ao processo a seguradora para, aliás, até podem vir as duas seguradoras, a seguradora do pintor, se ele tiver, e a seguradora do condomínio. Mas isso é numa fase posterior, portanto, eu acho que estou convencido também que com uma exposição ou com uma carta feita ao condomínio, portanto, que a situação poderá ficar resolvida. Se assim não for, terão que ser demandados os dois em tribunal e depois ou serão os dois condenados a indemnizar ou então apenas um deles, dependendo da relação que existe entre o pintor e o condomínio.
1: Muito bem, Paulo, fica a explicação até de hoje 8 dias. Voltamos amanhã com mais o Legalmente Falando, neste mesmo horário, daqui a uma semana. Até lá, fique bem.
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0: música realmente está boa, mas nós vamos ter os momentos de reflexão.
1: Negócios. Ganhar a vida já não é suficiente. O trabalho tem que nos permitir vivê-la também. A frase é daquele que é considerado o pai da administração moderna, Peter Drucker, e revela uma verdade preciosa para os dias de hoje. Drucker acompanhou um período sem precedentes na Terra no que diz respeito ao mundo dos negócios. Nascido em 1909, veio a desencarnar em 2005, após uma vida de muitas conquistas e de farto material produzido na área corporativa. Sua citação sobre o papel do trabalho, da profissão em nossa existência, precisa ser analisada em profundidade, pois traz consequências imediatas em todo viver, uma vez colocada em prática. A profissão tem como função principal nos fazer peça útil na sociedade e também nos propiciar o ganha-pão. A reflexão de Drucker nos convida a pensar: de que adianta ganhar a vida, ter um meio de sustento, ter a riqueza, se não conseguimos usufruir disso tudo para nosso benefício? O trabalho tem que nos permitir viver a vida. Ele não pode nos escravizar numa teia de compromissos, responsabilidades, sem nos deixar sequer respirar o ar de uma bela manhã. Se nos transformamos nos chamados workaholics, perdemos o foco verdadeiro da encarnação, trocando os meios pelos fins. Sim, a profissão, o trabalho, tudo isso são meios. Meio de subsistência, meio de crescimento intelectual, meio de ser útil. Quando percebermos que o mundo dos negócios, a vida profissional, está nos deixando quase loucos, é tempo de parar tudo e repensar. Temos, como espíritos encarnados, compromisso direto com a melhoria material do planeta, ao mesmo tempo que temos compromisso conosco de nos melhorarmos, de nos tornarmos pessoas de bem. Assim, não podemos deixar que essas atividades simplesmente nos absorvam todas as energias, a ponto de nos fazer chegar em casa, ao final de cada dia, sem vontade sequer de conversar, de brincar com um filho pequeno, de sorrir. Temos que dar a cada coisa seu devido valor. E o mundo dos negócios não pode ser mais importante do que a família, do que a saúde de nosso corpo e de nosso espírito. Se você percebe que a vida tem lhe carregado para esse caminho, pare, pense, reflita, reprograme tudo enquanto há tempo. Do Eclesiastes do Antigo Testamento Bíblico retiramos: melhor é um punhado com descanso do que ambas as mãos cheias com trabalho e aflição de espírito. Pensemos nisso. Pensemos se realmente vale a pena tanta aflição, tanto desespero, tantas horas de tensão, apenas por questões puramente materiais. Não podemos deixar de trabalhar, é certo. Mas quem sabe possamos deixar o trabalho mais leve, menos extenuante, menos neurótico, permitindo que vivamos a vida em abundância. Pensemos nisso.

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16: E já chegamos para a nossa segunda hora. Obrigada por também vir connosco. Vamos a isto. E como sempre acontece, a segunda hora é aberta com o Dr. Fernando Figueiredo. Haja saúde.
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16: Vamos para mais um Haja Saúde com o Dr. Fernando Figueiredo, a quem passa a cumprimentar. Doutor, seja muito bem-vindo. Vamos então ao comentário da semana, não é?
18: É verdade. E hoje vou falar sobre o risco da venda de produtos viciantes nas redes sociais.
16: E que produtos são esses?
18: Como é que é possível a Assembleia da República não estar atenta nestes últimos anos para a venda na web de produtos, inclusivamente, que é proibida a publicidade, como tabaco, álcool e uma série de drogas diversas para aí circulam? Quando é que aparece uma legislação no sentido das operadoras e plataformas serem proibidas, penalizadas ou até inclusivamente encerradas? Estou a chamar a atenção, porque criou-se um departamento de apoio aos aditos do jogo. E depois, à descarada, empresas na net até oferecem dinheiro para começar a jogar. Neste momento, circulam ofertas e depois a venda de pastilhas de nicotina com diversos sabores que são altamente viciantes, com o intuito de conduzir ao tabagismo, onde uma criança de 8 anos pode pedir o envio, o primeiro envio, que é de borla.
16: De borla?
18: É verdade, eles começam por oferecer umas pastilhas, na primeira vez. Porque já sabem que a pessoa assim fica viciada. Uma criança de 8 anos pode pedir isto.
16: Pois é, preocupante.
18: Ora bem, quando é que esta gente, na Assembleia da República, os seus deputados abrem os olhos para esta situação? Deixem-se de comentários do disse que disse uns dos outros. Comecem a trabalhar. São muito bem pagos. Acho que isto é um assunto que deve ser encarado muito rapidamente. Está na net técnicas de matar, que eu, para as aprender, andei a fazer testes psicotécnicos durante 90 dias. Eu fui lá verificar algumas das informações que me foram dadas, já estão na net, para ensinar a matar, a fazer bombas, a fazer mais diversas coisas. Como é que isto é possível? Não se põe travão nisto?
16: Ficou alerta, realmente. Bom, e depois deste alerta, realmente muito, muito preocupante, vamos a uma pergunta que nos chegou de um ouvinte, que é a seguinte. Os grupos sanguíneos são diferentes, nós sabemos que sim, mas é verdade que o grupo sanguíneo O é menos ou está menos predisposto a AVCs do que o grupo sanguíneo A? E já agora, porquê?
18: Ora bem, e o porquê é muito interessante. O grupo sanguíneo O teve uma grande seleção neste sentido. Era um caçador, coletor, andava de um sítio para o outro e, por conseguinte, as patologias degenerativas houve muita seleção natural. Em contrapartida, este mesmo grupo eram grupos pequenos e não precisou de se preparar, por exemplo, para as infecções virais e bacterianas que se transmitiam entre as pessoas. O grupo A não, é o grupo da comunidade. Aparece quando surge por civilização, da Mesopotâmia, do Egito, ou seja, das civilizações do Mediterrâneo, surge aí em que o ser humano tinha que viver em grandes grupos. Aqui treinou-se para, por exemplo, infecções virais, ter que fazer mais permissivo isso. Em contrapartida, doenças degenerativas, como era apoiado, como era facilitado, as coisas passaram-se de outra maneira. Em relação, por exemplo, ao grupo O, ou seja, através dos grupos sanguíneos, nós conseguimos perceber pela forma de vida das pessoas que tipo de patologias eles conseguem ser mais propícios terem ou até se defenderem. Uhum. Foi uma questão de civilização, de treinar aqueles que eram mais perfeitos. Houve a seleção chamada escapavam, eram as seleções naturais, e é assim que a vida funciona, pela seleção natural. Hoje em dia temos a medicina, graças e muito bem, sobre todos os pontos de vista, natural, química, aerovédica, chinesa, as que quiserem, todas elas são bem-vindas, que nos ajuda a combater o sofrimento e a termos melhor vida.
16: Por isso há pessoas de sorte, há outras que nem tanto. Bom, doutor, e como ficou acordado desde a semana passada, vamos falar da casca da batata.
18: É verdade. E a casquinha da batata pode ser ótima para ajudar a tratar as pessoas alcoólicas. Tem que ser uma casca, tem que ser cascas de batatas que já estejam ali um bocadinho, de batatas um bocadinho graladas. Porque existe ali uma substância que é tóxica, mas com contrapeso imediato não haverá perigo nenhum. O que é que acontece? Descascar 3 ou 4 ou 5 batatas, no máximo, para 7 litros de vinho e pôr em infusão. No outro dia, passar por um coar ou fazer desaparecer os vestígios possíveis e pôr a garrafinha à disposição do ébrio. Ele vai vomitar as tripas quando beber aquele vinho. Não tenham pena. Também não se pode pôr mais que 7 litros, porque depois temos aqui algum grau de toxicidade. É relativa, mas vale mais prevenir que remediar. Normalmente, ao fim de 4 ou 5 dias, eles nunca mais bebem na vida, vomitam as tripas. E não tenham pena deles, deixem-lhes a garrafinha todos os dias à disposição.
16: Então, e esse vinho não tem um paladar diferente?
18: Não. Por isso é que a casca da batata pode ter alguns vestígios de algumas substâncias que ficaram da casca, por isso é que eu digo para filtrar. Quanto mais bebem, mais vomitam, a partir daquela garrafa.
16: Por isso, cura um alcoólico com o próprio vinho?
18: Cura o alcoólico com o próprio vinho e é absolutamente eficaz. Nunca mais na vida lhe toco. Eu posso contar um caso que eu assisti, que foi extremamente engraçado, de uma pessoa que tratei. Eu estava em casa dos meus tios, nas Caldas da Rainha, estava na varanda e veio um indivíduo a andar e eles dizem: olha, repara naquele indivíduo. E ele foi para ali fora, era um dia de verão abrasador, ele vinha para a sombra, chegou a um sítio, mudou de passeio, andou ali um bocado ao sol, voltou a mudar de passeio e foi outra vez para a sombra. E eu perguntei-te, mas porquê é que ele veio para o sol? Ele veio para o sol porque ali é a taberna. Ele nem à frente consegue passar da taberna, foste tu que o trataste.
16: Ah, ok. Então o cheiro do vinho fazia-lhe mal, só o cheiro?
18: Até o cheiro, nunca mais lhe tocou na vida. Os mais teimosos levam 15 dias. Os mais teimosos. E a grande maioria dos ébrios, ao fim de 5 dias, deixa de beber.
16: Muito bem. Uma receita simples. Casca de batata e vinho. Ok.
18: Pois. Tem que ficar da noite para de manhã. Tem que ficar da manhã para a noite. Tem que ficar umas horas a macerar.
16: Uhum.
18: E depois é pôr a garrafinha à disposição do indivíduo. Misturar lá com as outras. Aquele, pôr aquela mais à mão, que é para ele agarrar logo naquela que fica bem tratada.
16: Então, e agora vamos para a planta, a fruta, enfim, o amendoim. Que propriedades tem este fruto seco?
18: Ora bem, o amendoim é originário da América do Sul, é muito rico em ferro, em magnésio, ajuda a tratar anemias, é excelente para as mulheres grávidas, melhora a saúde da gestante, sobretudo porque contém grande quantidade de ácido fólico. Também nas anemias tem uma palavra a dizer. Ele cru elimina as gorduras, logo também o colesterol. Nas doenças vasculares, cardiovasculares, ele também tem uma palavra a dizer, porque é rico em resveratrol, ajuda a retardar o Alzheimer, por conseguinte, e doenças degenerativas cerebrais, melhora a glicémia e, em muitos casos, ajuda a prevenir e a tratar, inclusive, diabetes tipo 2, porque é rica em resveratrol, ajuda a retardar o Alzheimer, por conseguinte, e doenças degenerativas cerebrais, melhora a glicémia e, em muitos casos, ajuda

0: reticências para o grupo O, que não deve abusar.
1: Para o grupo O. E a manteiga de amendoim?
0: É a mesma coisa.
1: Ok. E também tem os mesmos benefícios que o amendoim?
0: E tem os mesmos benefícios. Só que a manteiga de amendoim normalmente é cozinhada.
1: Pois.
0: E aí vai fazer colesterol. É uma gordura cozinhada, faz colesterol.
1: Mas normalmente nós comemos é o amendoim torrado, não é?
0: Pois, não deve ser. Quando ele é torrado também está a estragar tudo.
1: Certíssimo. Bom, doutor, se hoje estamos alimentados, para a semana certamente voltamos com outros paladares.
0: Os paladares da saúde, da ciência, do saber, que também ajuda a alimentar a alma. Até para a semana.
1: Até para a semana, obrigada. E se precisa de algum conselho ou se tem alguma dúvida sobre a sua saúde, pode ligar 917-2265-80.
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0: Na semana passada estreou por aqui a Ponte Ambiental. Então, temos mais um episódio.
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2: Olá. No Aponte Ambiental de hoje, olhamos para um lado menos falado do Mundial de Futebol de 2026. O impacto ambiental e climático daquele que poderá ser o campeonato do mundo mais poluente da história. Entre viagens aéreas, calor extremo e emissões recorde, cresce a preocupação de cientistas e ambientalistas sobre o verdadeiro custo climático deste mega evento. O Mundial 2026 é organizado por três países: Estados Unidos, Canadá e México, e contará pela primeira vez com 48 seleções. À primeira vista parece apenas uma grande festa do futebol, mas a dimensão do torneio está também a levantar sérias preocupações ambientais. Segundo o jornal britânico The Guardian, as estimativas apontam para cerca de 9 milhões de toneladas de dióxido de carbono equivalente emitidas durante o Mundial. É quase o dobro da média histórica dos campeonatos anteriores. Grande parte dessas emissões vem das viagens aéreas, já que as equipas, os adeptos e os jornalistas terão de percorrer milhares de quilómetros entre cidades que são muito distantes umas das outras. Há seleções que poderão viajar mais de 5 mil quilómetros entre jogos. Mesmo com algumas medidas de compensação ambiental anunciadas pela FIFA, muitos especialistas consideram que estamos perante um exemplo claro de greenwashing. Falar de sustentabilidade sem reduzir realmente o impacto ambiental. Outro dos grandes problemas será o calor extremo. Estudos recentes mostram que muitas cidades anfitriãs poderão registrar temperaturas e níveis de umidade perigosas para os jogadores, árbitros e adeptos. Algumas partidas poderão acontecer em condições próximas dos limites considerados seguros para a prática desportiva. Os investigadores alertam que as alterações climáticas estão já a afetar o futebol profissional. O calor intenso reduz o rendimento físico, aumenta o risco de desidratação e pode provocar problemas de saúde graves. E não afeta apenas quem está dentro do campo, também milhares de adeptos estarão expostos a temperaturas muito elevadas. Para reduzir o risco, a FIFA prevê pausas para hidratação e jogos em horários noturnos em algumas cidades. Mas muitos especialistas defendem que estas medidas não resolvem o problema de fundo. Continuar a organizar mega-eventos globais, altamente dependentes de viagens aéreas e consumo intensivo de energia. Há ainda outra polémica. Um dos principais patrocinadores do Mundial é a Aramco, que é uma gigante petrolífera da Arábia Saudita e uma das maiores emissoras de gases com efeito de estufa do planeta, cerca de 4%. Vários jogadores e ativistas criticaram esta parceria, considerando contraditório associar o futebol e a sustentabilidade a empresas ligadas aos combustíveis fósseis. Tudo isto mostra como o desporto está ligado à crise climática. O futebol mobiliza milhares de pessoas e tem um enorme poder de influência. Por isso, muitos defendem que grandes competições internacionais deveriam dar um exemplo na redução das emissões e na promoção de soluções mais sustentáveis. O Mundial 2026 poderá entrar para a história dentro do campo, mas também como um símbolo dos desafios ambientais do nosso tempo. Termino com o conselho ambiental. O desporto pode ser uma ferramenta poderosa para sensibilizar para as alterações climáticas. Sempre que possível, opte por transportes públicos, reduza viagens desnecessárias e apoie eventos mais sustentáveis. Pequenas escolhas individuais também ajudam a reduzir a pegada ecológica coletiva. E lembre-se de ajudar a preservar o ambiente.
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sou eu, continuo a desejar-lhe uma boa manhã, uma boa tarde, uma boa noite, dependendo do fuso horário onde nos escuta. Obrigada por preferir o ponto de encontro para lhe fazer companhia.

0: Ai, como eu gosto também do verão. E agora, como sempre acontece, vamos ficar com a linha Deco e a Isa Tudela.
1: Saudações a todos os consumidores que acompanham mais uma rubrica em parceria com a Deco Centro aqui na sua rádio. Esta semana, para falar se vai viajar fora da zona europeia, o que é que tem aqui de terem atenção relativamente ao câmbio do dinheiro? São muitas famílias portuguesas que aguardam naturalmente pelas suas merecidas férias, mas há detalhes a ter em conta quando se apanham o avião rumo a um país estrangeiro, onde a moeda oficial não é o euro. Quando vai viajar para fora do país, é importante levar a moeda do país de destino. Importa então saber o que é a taxa de câmbio e como funciona o processo de troca de dinheiro. O câmbio é a operação de troca de uma moeda para a outra, por exemplo, se for trocar euros por reais. E a taxa de câmbio é o preço que essa troca é feita, ou seja, o valor de uma moeda em unidades monetárias de outra moeda. No caso de viajar para o Brasil, por exemplo, a taxa de câmbio de euro para real é de 1 euro para 6,43 reais, segundo os dados mais recentes do Banco de Portugal. De notar que os custos da troca de moedas de euros para a divisa de outro país são, em regra, mais baixos se a troca for feita em Portugal, mesmo considerando as comissões a cobrar. Para trocar, então, a moeda estrangeira, pode dirigir-se a uma instituição de crédito ou uma agência de câmbio registada no Banco de Portugal e as taxas de câmbio de referência são divulgadas efetivamente pelo Banco de Portugal com caráter informativo, podendo, no entanto, aquelas entidades fixar livremente as taxas de câmbio e comissões associadas que deverão ser devidamente publicitadas a empresário próprio. Poderá ainda utilizar também o compressor do Banco de Portugal, que está online no site do Banco de Portugal, para saber quantos reais, neste caso, pode obter pelos euros que pretende vender. Embora essa referência possa oscilar ligeiramente, ficará com uma informação muito próxima da realidade. No regresso, se ainda tiver aqui a moeda do país onde foi viajar e pretende trocar por euros, deve saber que a cotação da taxa de câmbio a utilizar já será outra e certamente mais desfavorável, portanto, motivo pelo qual existem aqui duas taxas de câmbio, sendo que a cotação de venda é superior à cotação de compra. Resumidamente, planeie a troca de moedas com antecedência, faça uma pesquisa cuidadosa dos melhores câmbios do mercado, compare as condições disponíveis e, mais importante, recorra apenas a instituições habilitadas e confiáveis. Assim evita surpresas, de forma a aproveitar também melhor as suas férias. 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

0: Não queremos aqui ninguém triste, pelo contrário, só sorrisos, só alegria.
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0: E está na hora de ouvirmos a Isabel Costa.
2: Há doenças que não cabem inteiramente no corpo. O cancro é uma delas. Começa muitas vezes como uma palavra dita em voz baixa, num consultório onde o tempo parece suspenso. Mas rapidamente deixa de ser apenas um diagnóstico. Torna-se outra coisa. Um território novo onde nada é exatamente como era antes. Não afeta apenas células, nem órgãos, nem exames. Afeta a forma como se olha para o espelho, a forma como se espera pelo telefone, a forma como se escuta o silêncio entre uma consulta e outra. Há quem diga que o corpo luta, mas nem sempre é uma luta. Às vezes é apenas um aprender a viver dentro de um corpo que já não responde da mesma forma, ou dentro de uma vida que passou a ser medida em ciclos de tratamento, em datas de resultados, em esperas que parecem maiores do que deveriam. E depois, há aquilo que não se vê nos relatórios clínicos, o pensamento. O pensamento muda de textura, fica mais atento ao detalhe, como se tudo pudesse ser sinal, ou pelo contrário, fica distante, como se fosse preciso sair de si próprio para conseguir respirar melhor. O tempo também muda. Há dias em que se alonga sem explicação e outros em que se encolhe, como se tivesse medo de continuar. Mas talvez o mais silencioso de tudo seja a forma como o cancro altera a presença, a forma como alguém passa a estar no mundo, com mais hesitação ou com uma clareza inesperada. Com medo, sim, mas também com uma espécie de lucidez que não existia antes. E ainda assim, a vida insiste. Insiste nos pequenos gestos, no café que arrefece, enquanto se pensa noutra coisa, na conversa interrompida por uma chamada, no som normal de um dia que continua apesar de tudo. Talvez seja isso que mais desconcerta. Perceber que, mesmo quando tudo muda por dentro, o mundo por fora continua a sua lógica habitual e que é nesse desencontro entre o que se sente e o que se vê que muitas vezes se aprende a nova forma de existir. O cancro não é apenas uma história do corpo, é também uma história do pensamento, da fragilidade e da estranha persistência de continuar.
0: Cancro, uma palavra assustadora, mas que, se for detectado a tempo, há esperança. Acredite!
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15: Síntese informativa neste domingo, na Voz de Reguengos, a Feira de Artes e Cultura de Almodóvar abriu oficialmente na passada sexta-feira com a presença do Secretário de Estado do Turismo, Comércio e Serviços, Pedro Machado, que marcou presença na sessão inaugural no stand do município de Almodóvar. Inicialmente estava prevista a participação do Secretário de Estado das Florestas, Rui Ladeira, que cancelou a deslocação devido ao incêndio de grandes dimensões que afeta o Conselho de Vozela, segundo a autarquia. Promovida pela Câmara Municipal de Almodóvar, a FACAL afirma-se como um dos principais eventos culturais e económicos do Conselho, reunindo música, dança, gastronomia, exposições, artesanato, produtos regionais e animação para todas as idades com entrada gratuita. O Programa Regional Alentejo 2030 tem abertas candidaturas a um concurso até 31 de maio de 2027 para apoiar projetos de proteção e valorização do património natural da região com dotação global de 1,6 milhões de euros. Em comunicado divulgado pela Comissão de Coordenação e Desenvolvimento Regional do Alentejo, o aviso intitula-se Conservação da Natureza, Biodiversidade e Património Natural Sítios Natura 2000. O objetivo passa por reforçar a preservação da biodiversidade e dos ecossistemas naturais do Alentejo, promovendo intervenções nos territórios integrados na Rede Natura 2000. Mais de 40 de jovens borbenses participam este ano no programa de ocupação de tempos livres de verão, Juventude em Movimento, promovido pela autarquia. O programa já teve início e irá decorrer ao longo dos meses de julho e agosto, estando dividido em dois turnos. Os participantes com idades compreendidas entre os 15 e os 25 anos são oriundos de todas as freguesias e localidades do concelho, integrando assim uma iniciativa que volta a mobilizar a juventude do concelho durante este período de férias. O tempo quente está aí, as temperaturas extremas representam um risco acrescido para toda a população, em especial para idosos, crianças, grávidas, pessoas com doenças crónicas e trabalhadores expostos ao calor. Por proteger as pessoas é a prioridade do município de Reguengos-Monsaraz. Através do Serviço Municipal de Proteção Civil, ativou-se um conjunto de medidas preventivas para minimizar os efeitos deste episódio de calor extremo. Distribuição de água pelas instituições particulares da solidariedade social do concelho, bombeiros, GNR, estabelecimentos de ensino, a ativação de um local de abrigo temporário destinado a proporcionar proteção térmica imediata à população mais vulnerável. De acordo com as orientações da Direção-Geral da Saúde, estes espaços asseguram temperatura controlada, água potável, zonas de descanso, instalações sanitárias e acessibilidade, funcionando como locais de arrefecimento durante episódios de calor extremo. O local é o Parque de Feiras e Exposições de Reguengos-Monsaraz, disponível neste fim de semana até às 19 horas. O espaço está disponível para qualquer pessoa que necessite de permanecer algumas horas num ambiente climatizado e seguro. Reforço dos cuidados do Centro de Acolhimento Animal, com reforço também de abastecimento de água, vigilância e acompanhamento por parte dos serviços municipais e ainda a monitorização permanente da situação pelo Serviço Municipal de Proteção Civil, em articulação com as restantes entidades de proteção e socorro, garantindo uma resposta rápida sempre que for necessário. Deixamos alguns conselhos: evite a exposição ao sol entre as 11 e as 17 horas, beba água regularmente, mesmo sem sentir sede, utilize roupa leve, chapéu e proteção solar, mantenha as habitações frescas e ventiladas, reduza a atividade física nas horas de maior calor e esteja particularmente atento a familiares, vizinhos e pessoas que vivam sozinhas, sobretudo idosos e outras pessoas mais vulneráveis. Em caso de necessidade ou para qualquer situação relacionada com este episódio de calor extremo, contacte o Serviço Municipal de Proteção Civil através do número 266-508-500. E no que diz respeito ao calor, neste domingo temos um dia bem quente no Alentejo, um dia de céu praticamente limpo e vento fraco, máximo em Reguengos de 44 graus. Continuamos sob aviso vermelho do Instituto Português do Mar e da Atmosfera. Na próxima noite, a mínima vai descer aos 23 graus em Reguengos de Monsaraz. Espero que possa continuar a passar um bom domingo.
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1: Síntese informativa neste domingo, na Voz de Reguengos, a Fradiar da Agricultura de Almodóvar abriu oficialmente na passada sexta-feira com a presença do Secretário de Estado do Turismo, Comércio e Serviços, Pedro Machado, que marcou presença na sessão inaugural no stand do município de Almodóvar. Inicialmente estava prevista a participação do Secretário de Estado das Florestas, Rui Ladeira, que cancelou a deslocação devido ao incêndio de grandes dimensões que afeta o Conselho de Vozela, segundo a autarquia. Promovida pela Câmara Municipal de Almodóvar, a FACAL afirma-se como um dos principais eventos culturais e económicos do Conselho, reunindo música, dança, gastronomia, exposições, artesanato, produtos regionais e animação para todas as idades com entrada gratuita. O Programa Regional Alentejo 2030 tem abertas candidaturas a um concurso até 31 de maio de 2027 para apoiar projetos de proteção e valorização do património natural da região com dotação global de 1,6 milhões de euros. Em comunicado divulgado pela Comissão de Coordenação e Desenvolvimento Regional do Alentejo, o aviso intitula-se Conservação da Natureza, Biodiversidade e Património Natural, Sítios Natura 2000. O objetivo passa por reforçar a preservação da biodiversidade e dos ecossistemas naturais do Alentejo, promovendo intervenções nos territórios integrados na Rede Natura 2000. Mais de 40 de jovens borbenses participam este ano no programa de ocupação de tempos livres de verão, Juventude em Movimento, promovido pela autarquia. O programa já teve início e irá decorrer ao longo dos meses de julho e agosto, estando dividido em dois turnos. Os participantes com idades compreendidas entre os 15 e os 25 anos são oriundos de todas as freguesias e localidades do concelho, integrando assim uma iniciativa que volta a mobilizar a juventude do concelho durante este período de férias. O tempo quente está aí e as temperaturas extremas representam um risco acrescido para toda a população, em especial para idosos, crianças, grávidas, pessoas com doenças crónicas e trabalhadores expostos ao calor. Por proteger as pessoas é a prioridade do município de Reguengos-Monsaraz. Através do Serviço Municipal de Proteção Civil, ativou-se um conjunto de medidas preventivas para minimizar os efeitos deste episódio de calor extremo. Distribuição de água pelas instituições particulares da solidariedade social do concelho, bombeiros, GNR e estabelecimentos de ensino, ativação de um local de abrigo temporário destinado a proporcionar proteção térmica imediata à população mais vulnerável, de acordo com as orientações da Direção-Geral da Saúde. Estes espaços asseguram temperatura controlada, água potável, zonas de descanso, instalações sanitárias e acessibilidade, funcionando como locais de arrefecimento durante episódios de calor extremo. O local é o Parque de Feiras e Exposições de Reguengos-Monsaraz, disponível neste fim de semana até às 19 horas. O espaço está disponível para qualquer pessoa que necessite de permanecer algumas horas num ambiente climatizado e seguro. Reforço dos cuidados do Centro de Acolhimento Animal, com reforço também de abastecimento de água, vigilância e acompanhamento por parte dos serviços municipais e ainda a monitorização permanente da situação pelo Serviço Municipal de Proteção Civil, em articulação com as restantes entidades de proteção e socorro, garantindo uma resposta rápida sempre que for necessário. Deixamos alguns conselhos: evite a exposição ao sol entre as 11 e as 17 horas, beba água regularmente, mesmo sem sentir sede, utilize roupa leve, chapéu e proteção solar, mantenha as habitações frescas e ventiladas, reduza a atividade física nas horas de maior calor e esteja particularmente atento a familiares, vizinhos e pessoas que vivam sozinhas, sobretudo idosos e outras pessoas mais vulneráveis. Em caso de necessidade ou para qualquer situação relacionada com este episódio de calor extremo, contacte o Serviço Municipal de Proteção Civil através do número 266-508-500. E no que diz respeito ao calor, neste domingo temos um dia bem quente no Alentejo, um dia de céu praticamente limpo e vento fraco, máximo em Reguengos de 44 graus. Continuamos sob aviso vermelho do Instituto Português do Mar e da Atmosfera. Na próxima noite, a mínima vai descer aos 23 graus em Reguengos de Monsaraz. Espero que possa continuar a passar um bom domingo.
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Então viva, eu sou o Rui Cardoso e aqui estou eu para mais uma emissão do Legendado em Português, aqui na vossa rádio. Todas as semanas temos encontro marcado com duas horas de música da expressão portuguesa, mais as rubricas que fazem parte deste nosso programa semanal, aqui na Frequência Certa, onde vocês gostam também de acompanhar tudo o que se vai passando pelo nosso país e arredores. Bom dia, boa tarde ou boa noite com o Legendado em Português. Vamos então à música, para já, aqui nesta nossa nova emissão.

Damos então assim início a mais uma emissão de 2 horas de Legendado em Português, com as suas rubricas e com a boa disposição deste vosso amigo Rui Cardoso e com a vossa participação através do nosso WhatsApp de serviço 967-505-645. Continua à vossa inteira disposição, como por exemplo, nos chegou aqui o Rui de Mafra, mais um Rui para se juntar à emissão. Olá Rui, já ouço Legendado em Português há uns anos e continua a ser daqueles programas que nunca falham. Nós vamos tentando não falhar e, pelos vistos, o Rui de Mafra também não falha para ouvir as nossas emissões regulares do Legendado em Português aqui na vossa rádio.

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1: Primeira hora do Legendada em Português. Chegou o momento de abrirmos as portas ao minuto de saúde. É isso mesmo? É um vapt-vup com este minutinho de saúde aqui no Legendada em Português.
2: Está no ar o minuto de saúde aqui na tua rádio. Torceste o pé ou acordaste com uma dor nas costas? Antes de correres à farmácia, sabes se deves usar gelo ou calor? O gelo ajuda nos primeiros momentos, especialmente quando há inchaço, entorce ou pancada. Já o calor é bom para relaxar músculos tensos, aliviar dores crónicas ou ajudar a soltar. Nunca coloques diretamente na pele e não uses por mais de 20 minutos de cada vez. Saber quando aplicar gelo ou calor pode fazer a diferença na recuperação.
1: Estou de volta com mais música depois do Minuto de Saúde e antes do nosso bloco de comerciais que passa muito rapidamente.

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0: O nosso primeiro bloco de comerciais já lá vai e agora é a altura de ficarmos com a MPB vista por Cláudio Canadá, ele que esta semana nos traz mais um intérprete da música brasileira, a música que nos chega do outro lado do Atlântico. A MPB vista por Cláudio Canadá, no legendado em português.
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2: Olá, amigo Rui Cardoso e amigos do Legendado em Português. Eu sou o Cláudio Canadá, de volta com a nossa rúbrica semanal, trazendo mais um grande nome da música brasileira como você nunca viu. Já fizemos aqui várias misturas de estilos e ritmos e é sempre muito bom poder conhecer os grandes valores da música popular brasileira, desde o samba, o rock and roll, o forró, o pagode, o brega e muito mais. Portanto, hoje vamos abordar uma banda muito bacana que foi um grande sucesso nos anos 80. Chama-se RPM, sigla de Revoluções por Minuto, e que é uma banda de rock formada em 1983, tendo sido uma das mais populares no país nos anos 80 e uma das mais bem-sucedidas na história da música brasileira. Na segunda metade dos anos 80, eles conseguiram bater todos os recordes de vendagens da indústria fonográfica brasileira. Porém, você deve conhecer apenas o vocalista da banda, o romântico Paulo Ricardo, que com as suas baladas e aquela sua voz rouca, conquistou o público português. Foi uma das grandes bandas dos anos 80 que transformaram o rock nacional naquela altura. Mais uma vez, eu digo que é muito complicado encontrar uma canção para tocarmos na nossa rua. O RPM tem grandes canções, mexeu com a juventude brasileira e desta forma eu vou escolher apenas uma canção que é justamente o nome da banda, RPM, Revoluções por Minuto. Vamos ouvir hoje no Legendado em Português. Um grande abraço, Rui, amigos do Legendado em Português. Eu volto na próxima semana com mais uma edição da nossa rúbrica trazendo um grande nome da música brasileira como você nunca viu. Aumente o volume, vale a pena curtir.

0: MPB, vista por Cláudio Canadá. Estivemos com mais um momento da música brasileira vista à lupa pelo Cláudio Canadá. A rúbrica semanal, também aqui no Legendado em Português, a MPB vista por Cláudio Canadá, passa por aqui todas as vezes que o Legendado em Português acontece aqui na vossa rádio.
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É muito bom poder contar com a vossa companhia aqui nas emissões regulares do Legendado em Português, 2 horas de música de expressão portuguesa, sempre aqui na sintonia perfeita da vossa rádio, e é muito bom também contar com a colaboração das várias rádios que transmitem o Legendado em Português e levam assim a música da expressão portuguesa mais longe e mais próximos de vocês, seja aqui em Portugal ou em qualquer ponto do globo ou através da internet, mesmo além, vamos além.

0: das nossas ondas artesianas. Vamos continuando com mais música aqui no Legendado em Português.
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0: Agora chegou a altura de ficarmos com a primeira rúbrica desta nossa segunda hora. Vamos então ao fundo do baú com a Naftalina, com Rui Cardoso.
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2: Hoje trago um artista que ainda enche grandes salas, José Cid. A primeira fase da carreira de José Cid é pioneira na busca de soluções musicais em ruptura com as correntes estéticas dominantes. Enquanto líder e inspirador musical do Quarteto 1111, Cid prima pela originalidade dos seus arranjos, próximos do psicadelismo do movimento hippie, e pela ousadia social das letras das canções. A lenda de El Rei Dom Sebastião e os Faunos são alguns dos temas que geram polémica, a par de um êxito indiscutível. Quando o grupo lançou a lenda de Nabuangongo, a censura não perdoou e Cid chegou a ser proibido de entrar no território angolano. Ao norte de Angola, rajadas de vento tingiram o céu de sangue cinzento. Eram algumas das palavras proibidas. O Quarteto 1111 permanecerá em atividade até 1973, com um número recorde de 28 canções censuradas pelo regime. José Cid inicia uma carreira a solo em 1969 com Lisboa Camarada, igualmente censurado, e em 1971 com José Cid, onde Qual Homem dos Sete Instrumentos toca órgão, baixo, guitarras, piano e faz diferentes vozes. Utiliza pela primeira vez sons eletroacústicos. Com o enorme êxito do tema 20 anos, gravado já com os Green Windows, Cid abandona a fase mais interventiva da sua obra e envereda pelos lados mais ligeiros da música. A partir de então, sucedem-se as participações nos festivais da canção da RTP. Na memória de todos, ficam ainda canções como No Dia em que o Rei Fez Anos e A Rosa que Eu Te Dei, entre dezenas de outros discos. Hoje vamos ouvir O Coração de Papelão.

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1: Estivemos com mais uma boa recordação da música que se tem feito ao longo dos anos. Fomos ao fundo do baú, a música em português, em destaque aqui, na Naftalina com Rui Cardoso, e é com música da expressão portuguesa que vamos continuar já a seguir, e também com uma mensagem que nos chega de Munique, na Alemanha, com a Célia. Ouvir-te todas as semanas já faz parte da rotina. Obrigado pela dedicação. Quem faz por gosto, e eu faço por gosto, tudo aquilo que trago aqui à antena é sempre a pensar em vocês que estão na sintonia da vossa rádio.

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4: Agora é chegado o momento de ficarmos em linha com a Deco e com a Graça Cabral. Mais uma vez, mais uma passagem aqui no Legendado em português.
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5: Olá, seja muito bem-vindo ao Em Linha com a Deco. Inauguramos o período oficial de verão e hoje queria falar consigo sobre o acesso ao nosso dinheiro. Ter acesso ao numerário, ou seja, às notas, ao dinheiro vivo, é um direito de todos os cidadãos, sobretudo daqueles que têm a sua conta bancária. Os clientes bancários têm sido surpreendidos de norte a sul do país com o encerramento de muitos balcões bancários e até o desaparecimento de alguns caixas automáticos, as chamadas máquinas multibanco ou máquinas ATM, de muitas localidades do nosso país, sobretudo no interior de Portugal. São notícias que toda a gente já leu ou ouviu, são realidades que muitos consumidores têm vindo a denunciar junto da nossa associação e recentemente assistimos à intervenção do Ministro da Economia, Castro Almeida, numa audição parlamentar em que nos dizia que está em curso um projeto que envolve a instalação de equipamentos de levantamento de dinheiro, portanto equipamentos de acesso às notas, ao nosso dinheiro, em juntas de freguesia. Juntas de freguesia de localidades onde efetivamente há muito pouco acesso ao dinheiro, ou seja, não há quase balcões bancários, sucursais bancárias e não há também as tais máquinas multibanco. Este projeto que está a arrancar envolve, como eu disse há pouco, o Governo, envolve também a Associação Portuguesa de Bancos, o Banco de Portugal e a CIBS. A CIBS é a sociedade interbancária que faz a gestão da rede multibanco. Ora, ouvimos o que é este projeto, sabemos as dificuldades que os consumidores nos têm relatado de poder levantar o seu próprio dinheiro ou fazer movimentos bancários para além do levantamento e percebemos que há uma exclusão dos cidadãos de algumas zonas do nosso país. E essa exclusão, obviamente, é totalmente negativa e ter uma medida que possa reduzir essa exclusão é, à partida, uma boa ideia, claro. No entanto, esta medida parece-nos que ainda carece de alguma reflexão. Por exemplo,

regionais que vão funcionar as soluções para os consumidores que não têm acesso ao seu dinheiro e que nas juntas de freguesia têm forma de levantar o seu dinheiro, por exemplo, os vales postais, os cheques que vêm

0: precisa de alguma reflexão, uma vez que as juntas de freguesia poderão ter constrangimentos de contabilidade, constrangimentos de tesouraria e também no que se refere à preparação dos recursos humanos que estão envolvidos. Será que as juntas de freguesia, que já têm então pouca gente a trabalhar lá, têm formação para ter um técnico ou dois envolvidos nesta operação? Temos, portanto, algumas dúvidas relativamente à integridade, à segurança e ao conhecimento das equipas que vão estar nas juntas de freguesia para fazer este acesso ou tornar uma realidade o acesso do consumidor ao seu numerário, ao seu dinheiro. É uma situação que nos preocupa, significa que há consumidores que estão limitados, têm sua conta no banco e depois estão limitados nos movimentos que podem fazer relativamente a essa conta no banco. Mas, em 2022, o Banco de Portugal fez um trabalho, um estudo profundo sobre a cobertura da rede das caixas multibanco, das caixas automáticas e dos balcões. E neste estudo havia inúmeras freguesias que estavam a carecer desse apoio, que estavam sem apoio, sem rede para que os consumidores tenham acesso ao seu dinheiro. E, na verdade, este projeto piloto que está a ser agora avaliado não responde sequer às necessidades de todas essas freguesias. São, portanto, situações que merecem alguma reflexão e que, do ponto de vista da DECO, enquanto defensora dos direitos dos consumidores, nos leva a reagir e a ter quase que a obrigação de lutar pelos direitos destes consumidores que estão ainda mais isolados que a maioria dos cidadãos. Vamos ver o que é que vai acontecer, vamos continuando a dar notícia desta rede piloto de acesso ao dinheiro, o Caixa Solidário, o Banco, o Caixa Multibanco Solidário. Vamos informando então os consumidores. Por enquanto este piloto só envolve 20 freguesias do nosso país, vamos esperar que todos os consumidores tenham o direito a mexer no seu próprio dinheiro. Até breve.
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2: Todas as semanas, na segunda hora, aqui aparece a Graça Cabral com Em Linha com a DECO para nos trazer as dicas e sugestões da DECO aqui na nossa emissão. Vamos voltar à música e caminhar em direção ao final de mais uma emissão. Pois é.

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7: Síntese informativa neste domingo, na Voz de Reguengos, a Feira de Artes e Cultura de Almodóvar abriu oficialmente na passada sexta-feira com a presença do Secretário de Estado do Turismo, Comércio e Serviços, Pedro Machado, que marcou presença na sessão inaugural no stand do município de Almodóvar. Inicialmente estava prevista a participação do Secretário de Estado das Florestas, Rui Ladeira, que cancelou a deslocação devido ao incêndio de grandes dimensões que afeta o concelho de Vozela, segundo a autarquia. Promovida pela Câmara Municipal de Almodóvar, a FACAL afirma-se como um dos principais eventos culturais e económicos do concelho, reunindo música, dança, gastronomia, exposições, artesanato, produtos regionais e animação para todas as idades com entrada gratuita. O Programa Regional Alentejo 2030 tem abertas candidaturas a um concurso até 31 de maio de 2027 para apoiar projetos de proteção e valorização do património natural da região com dotação global de 1,6 milhões de euros. Em comunicado divulgado pela Comissão de Coordenação e Desenvolvimento Regional do Alentejo, o aviso intitula-se Conservação da Natureza, Biodiversidade e Património Natural, Sítios Natura 2000. O objetivo passa por reforçar a preservação da biodiversidade e dos ecossistemas naturais do Alentejo, promovendo intervenções nos territórios integrados na Rede Natura 2000. Mais de 40 de jovens borbenses participam este ano no programa de ocupação de tempos livres de verão, Juventude em Movimento, promovido pela autarquia. O programa já teve início e irá decorrer ao longo dos meses de julho e agosto, estando dividido em dois turnos. Os participantes com idades compreendidas entre os 15 e os 25 anos são oriundos de todas as freguesias e localidades do concelho, integrando assim uma iniciativa que volta a mobilizar a juventude do concelho durante este período de férias. O tempo quente está aí, as temperaturas extremas representam um risco acrescido para toda a população, em especial para idosos, crianças, grávidas, pessoas com doenças crónicas e trabalhadores expostos ao calor. Por proteger as pessoas é a prioridade do município de Reguengos-Monsaraz. Através do Serviço Municipal de Proteção Civil, ativou-se um conjunto de medidas preventivas para minimizar os efeitos deste episódio de calor extremo. Distribuição de água pelas instituições particulares da solidariedade social do concelho, bombeiros, GNR, estabelecimentos de ensino, ativação de um local de abrigo temporário destinado a proporcionar proteção térmica imediata à população mais vulnerável. De acordo com as orientações da Direção-Geral da Saúde, estes espaços asseguram temperatura controlada, água potável, zonas de descanso, instalações sanitárias e acessibilidade, funcionando como locais de arrefecimento durante episódios de calor extremo. O local é o Parque de Feiras e Exposições de Reguengos-Monsaraz, disponível neste fim de semana até às 19 horas. O espaço está disponível para qualquer pessoa que necessite de permanecer algumas horas num ambiente climatizado e seguro. Reforço dos cuidados do Centro de Acolhimento Animal, com reforço também de abastecimento de água, vigilância e acompanhamento por parte dos serviços municipais e ainda a monitorização permanente da situação pelo Serviço Municipal de Proteção Civil, em articulação com as restantes entidades de proteção e socorro, garantindo uma resposta rápida sempre que for necessário. Deixamos alguns conselhos: evite a exposição ao sol entre as 11 e as 17 horas, beba água regularmente, mesmo sem sentir sede, utilize roupa leve, chapéu e proteção solar, mantenha as habitações frescas e ventiladas, reduza a atividade física nas horas de maior calor e esteja particularmente atento a familiares, vizinhos e pessoas que vivam sozinhas, sobretudo idosos e outras pessoas mais vulneráveis. Em caso de necessidade ou para qualquer situação relacionada com este episódio de calor extremo, contacte o Serviço Municipal de Proteção Civil através do número 266-508-500. E no que diz respeito ao calor, neste domingo temos um dia bem quente no Alentejo, um dia de céu praticamente limpo e vento fraco, máximo em Reguengos de 44 graus. Continuamos sob aviso vermelho do Instituto Português do Mar e da Atmosfera. Na próxima noite, a mínima vai descer aos 23 graus em Reguengos de Monsaraz. Espero que possa continuar a passar um bom domingo.
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18: Ora, cá estamos então para a terceira edição do Espaço Guita, na Voz de Reguengos, e é por isso que ao telefone já temos connosco o Joaquim Caeiro. Muito bom dia.
19: Muito bom dia, João. Muito bom dia a todos os ouvintes que neste momento estão a escutar.
18: Bem-vindo então à nossa antena uma vez mais.
19: Uhum.
18: Sempre à segunda-feira, depois das 10h30, trazemos um tema e hoje sei que vamos falar sobre o subconsciente e a sua influência no comportamento humano, correto?
19: Exatamente. Hoje vamos aprofundar um pouco sobre este grande tema que nos faz acontecer, de alguma forma.
18: Muito bem, então eu começo aqui pela primeira questão de hoje, que é: o que é realmente o subconsciente e qual a sua influência nas nossas decisões, comportamentos e emoções do dia-a-dia?
19: Muito bem, quando falamos em subconsciente, é importante aqui também lembrar que devemos ter em conta três camadas, três pontes da nossa mente, portanto, o consciente, o subconsciente e o inconsciente. Muitas pessoas fazem confusão com o inconsciente, entre o inconsciente e o subconsciente. Então, para começarmos, seria bom tomarmos consciência, digamos, de que o consciente é aquilo que nos traz, digamos, a verdade, a identificação, aquilo que nós vemos, aquilo que nós sentimos assim em tempo real. O subconsciente é algo que fica um pouco mais profundo, portanto, é no fundo um centro de comandos que estão guardados nas memórias, nas experiências que nós vivemos e que de alguma forma influencia as nossas escolhas dia após dia. O inconsciente ainda é um pouco mais profundo, portanto é bem mais fundo, em que memórias mais rígidas, memórias mais vividas na pele estão bem guardadas e às vezes para termos acesso a elas é preciso um trabalho, um mergulho bem profundo. O subconsciente é na verdade um sistema de comandos que foi criado a partir do momento em que nós ficámos na barriga da mãe, não é? Eu acredito muito nisso. A partir do momento em que a gravidez começa, nós começamos a receber informação, mesmo que ela não seja traduzida em palavras como nós conhecemos, agora, né? Quando já sabemos as palavras, mas recebemos essa informação. E essa informação fica registada na nossa pele, no nosso DNA, e tudo começa aí. E o subconsciente é muito isso, é muito essa base de comandos, portanto.
18: Muito bem. E porquê é que muitas vezes sabemos o que devemos fazer, mas acabamos por agir de forma completamente diferente?
19: Porque o subconsciente tem um pouco esta função de nos ligar a uma espécie de piloto automático. Já nos aconteceu a todos estarmos, saímos de casa, pegarmos numa chave do carro, por exemplo, ou na mala, e nem termos noção de que fizemos aquilo. Porque já está tão enraizado esse hábito que fica em piloto automático. E então, o que acontece, na maior parte das vezes, é que nós sabemos mentalmente e conscientemente o que é o melhor para nós, o que é o mais acertado, mas, por algum motivo, temos nas nossas memórias, nas nossas experiências de base, algo que é contraditório, algo que nos lembra, olha, vê lá que sentiste uma sensação menos boa, ou vê lá que podes sentir isto que sentiste aquela vez quando tiveste esta mesma experiência. Portanto, que nós chamamos gatilhos e referências, faz com que o nosso movimento não seja tão linear. Ou seja, eu sei que quero emagrecer, por exemplo, ou quero deixar um vício. O que é que faz com que eu permaneça a fazer mais do mesmo? Os estímulos e os gatilhos que são ativados pelo subconsciente. E se, quanto mais nós compreendermos o subconsciente, por isso é que é importante o mergulho interior, o autoconhecimento, maior a nossa capacidade depois de saber gerir tudo aquilo que está por trás. Não sei se foi claro. Penso que sim.
18: Aliás, há pouco o Joaquim referia, portanto, que essa questão de andarmos quase todos nós em piloto automático, por vezes é muito pouco positivo, não é?
19: Sim. Por um lado é bom porque nós de alguma forma precisamos desse piloto automático, porque se nós tivéssemos que nos lembrar de tudo, de todo o detalhe que faz parte do movimento, de uma escolha, de um acontecimento, né, do dia-a-dia, dava muito trabalho, era muito cansativo, não é? Portanto, o nosso próprio corpo, a nossa própria mente é tão perfeita que previu, portanto, há já esse sistema criado que nos permite automatizar ao final alguma repetição. Não é? A repetição faz com que o automatismo aconteça. E isso, por um lado, pode ser positivo, quer dizer, esse mecanismo está sempre a acontecer e é importante lembrar isto. Só que o que acontece muitas vezes, neste caso, quando não temos a capacidade de pôr em ação aquilo que nós sabemos que é o melhor para nós, é porque na sua base existem estímulos que nos lembram sempre do contrário. Portanto, ou do medo, ou de um trauma, ou de uma experiência que não foi bem vivida, e isso faz com que a gente fique empancado, digamos. Eu quero ir ao ginásio e vou começar a segunda-feira. A segunda-feira chega sempre, mas o ginásio nunca chega, por exemplo. Quer começar uma dieta, vou começar a segunda-feira. Nós estamos sempre a adiar. E o piloto automático empurra-nos sempre para o mesmo. Portanto, porquê? Porque é isso que ele está habituado o corpo está habituado a viver. E é muito por aí. Precisamos entender e largar, ao fim e ao cabo.
18: Isso quer dizer que o corpo prefere viver acomodado.
19: Exatamente. E a zona de conforto, por um lado, nós todos procuramos uma zona de conforto. Por outro lado, a nossa zona de conforto pode ser a nossa pior amiga. Portanto, é a maior inimiga, porque é importante estarmos em tratamento. E a zona de conforto, por um lado, nós todos procuramos uma zona de conforto. por outro lado, a nossa zona de conforto pode ser a nossa pior amiga. Portanto,

0: no subconsciente e continuam a influenciar-nos na idade adulta?
1: Essa é uma grande questão que todas as pessoas, todo o ser humano deveria, uma vez na vida pelo menos, tentar responder e tentar compreender o que está por trás. Como eu disse há pouco, acredito que o movimento das referências e das informações começa mesmo na própria gravidez. Essas referências são gravadas de uma forma muito íntima, digamos, muito direta, nessa fase. Mas nascemos. Vamos imaginar a trajetória da vida. Acabamos de nascer. Começamos a olhar o mundo. Começamos a olhar para os nossos pais, para o meio onde vivemos. Começamos a obter referências e, através das comparações, através da própria experiência que vamos viver no corpo, se é confortável, se não é confortável. E isso vai ser vivido de uma forma muito, muito, muito intensa. Portanto, aquilo que para nós hoje pode ser uma experiência diminuta, naquela altura, como é a primeira vez que estamos a viver aquilo, e porque não há um sentido de crítica e não há aquele sentido de apuramento, né? Nós não temos a capacidade de filtrar o que será bom, o que não será, não há ainda aprendizagem. Então tudo aquilo que nós recebemos é uma referência principal. Essa referência principal transforma-se automaticamente numa crença, que é o quê? Que é, é uma espécie de comando rígido que garante a sustentabilidade da nossa estrutura emocional. E é isso que depois vai afetar as nossas decisões no futuro. E fica lá. Pois é que a maior parte das pessoas, ou a maior parte de nós, todas as questões que temos que resolver, temos, de uma forma ou outra, mais tarde ou mais cedo, ir à infância, porque é lá que estão as chaves das maiores questões da nossa vida de adulto, digamos. É muito por aí.
0: É por isso que, portanto, muita gente recorre à regressão.
1: Exatamente, sim. Através da regressão, através da hipnoterapia, eu uso mais o termo hipnoterapia porque a regressão normalmente está muito associada a tentar explicar as situações numa realidade paralela, numa realidade quase imaginária, só fala-se mesmo de outras vidas e por aí. Eu gosto de acreditar e gosto de cimentar o meu trabalho muito nesta base. Eu sou, portanto, humano, estou aqui neste momento, estou consciente desde os meus primeiros anos de vida, portanto, aquilo que eu tenho que resolver está aqui, tem que estar aqui, não pode estar noutro sítio. Então, as regressões ou a hipnose, que eu uso, que é o meu método, que é a minha prática, para ajudar as pessoas a resolver as suas questões com o subconsciente, é me basear neste princípio. Nós temos tudo aquilo que precisamos. Só precisamos para encontrar o caminho da paz, o caminho da solução e conquistar os nossos objetivos. A única coisa que nós temos que perceber é, se alguma coisa não está a facilitar o caminho, temos que encontrar os obstáculos que estão na nossa mente, no tal subconsciente, naquele centro de comandos lá na infância, através dessa mesma regressão. Portanto, nós vamos regredir de uma forma relaxada, consciente, que a pessoa está sempre consciente, e ela vai encontrar, identificar naquele momento daquela idade, na sua infância, o que é que causou aquela sensação que ficou gravada no seu corpo. E ao fazê-lo isso de forma consciente, ela vai, já com esta maturidade de hoje, ela vai libertar isso. E então aí acontece a pessoa perceber porque é que fumou, começou a fumar, porque é que criou um determinado vício, porque é que faz um determinado comportamento, e aí é como se desmanchasse aquela associação. E isso, para mim, a regressão funciona muito nesse sentido. Portanto, é isso.
0: Muito bem, próxima questão então. Como podemos identificar os programas subconscientes que limitam a nossa felicidade, autoestima, prosperidade ou relacionamentos?
1: Nós conseguimos identificar esses programas, esse sistema de comandos, através da repetição. Nós conseguimos perceber facilmente que a nossa vida circula ou acontece de uma forma muito sistemática, ou seja, nos relacionamentos, quando até na área profissional, nós conseguimos perceber que os padrões se estão a repetir constantemente, o que acontece é porque há algo que estamos a fazer que não é diferente, não é? Então, quando esses padrões se repetem, quando eu começo a perceber, afinal eu atraio para a minha vida, por exemplo, nos relacionamentos, sempre o mesmo género de pessoa, então aí existe um padrão. Então aí já posso identificar que há um sistema, portanto, do subconsciente que está a atuar no piloto automático. Eu consigo, por exemplo, se eu só consigo atrair trabalhos ou a nível profissional que não me dá aquela abundância ou que não me dá aquela realidade,

0: dedicação plena, então eu aí consigo perceber que é um padrão que se está a repetir. E assim eu consigo identificar esses padrões e perceber então que há um trabalho a fazer aí. Agora, é importante perceber e fazer as correlações entre aquilo que nós sabemos conscientemente que devemos fazer agora e aquilo que está na base, que é o tal subconsciente. Ou seja, eu posso atrair o mesmo tipo de relacionamento, ou a mesma pessoa que me trai, ou a mesma pessoa que não manifesta emoções, ou a mesma pessoa que é fria, por exemplo, o mesmo tipo de pessoas. Acontece isto com muita frequência. Eu devo olhar para isso e perceber, ok, eu tenho aqui um movimento que se repete. O que é que eu tenho que fazer com isso? Eu tenho que entender que tipo de relação, que tipo de ligação é que eu criei a esta pessoa, neste caso. Se for um homem, se for, portanto, o relacionamento de uma mulher com um homem, a mulher, se calhar, é convidada a olhar para o relacionamento, para a referência que criou do seu pai. E o que é que ele está a procurar naquele homem. E vice-versa, não é? Portanto, há aqui muitas ligações que nós podemos perceber através desta análise. E depois trabalhar no sentido de compreender e ter consciência do nosso papel nisso tudo. Não é o terapeuta que vai resolver isso, é a pessoa, na sua entrega, que vai perceber isso, não é? Por si mesma, com a ajuda do terapeuta, claro.
1: Os ouvintes estarão com muita atenção a ouvir este espaço de hoje e certamente estarão a perguntar como é que é possível reprogramar o subconsciente, quais são as ferramentas mais eficazes para criar mudanças profundas e duradouras.
0: Então é assim, desde que já são cerca de 22, 23 anos a trabalhar de uma forma sistemática nesta matéria, e uma das coisas que eu percebi é que se nós temos um sistema que, através da repetição, permite-nos criar crenças sólidas, crenças e ideias, representações internas que para nós são as nossas próprias verdades, então nós podemos fazer exatamente o oposto. Portanto, criar o oposto no sentido de usar o mesmo mecanismo de repetição, mas no sentido daquilo que nós queremos. Isso não é só assim, não é assim tão linear, né? Porque senão era muito fácil. A questão aqui é como é que nós o podemos fazer? E é aqui que entra a meditação, é aqui que entra a própria hipnoterapia, a própria reprogramação, e perceber que tudo começa com a entrega da própria pessoa. Uma pessoa que procura resolver as suas questões, ou pela repetição de padrões, ou porque as coisas que estão a acontecer na vida estão a se repetir constantemente, e ela quer sair desse ciclo, ela tem que se comprometer fielmente consigo mesma em mergulhar, em ir buscar o conhecimento dentro dela para conseguir perceber e compreender, juntar as peças e desmontar todo aquele sistema que estava a inibir a de avançar. Eu uso um método muito, cada um de nós é um universo próprio, portanto eu não posso, apesar de haver técnicas e estratégias que uso em várias pessoas, mas quando estou com uma pessoa eu tenho que me conectar e conecto-me com o universo da própria pessoa. E as excelências, aquilo que nós temos de melhor em nós, é sempre uma boa ferramenta para nós podermos usar a nosso favor. E começo muitas vezes por aí. Porque quando nós temos segurança restaurada e quando conseguimos sentir aquela sensação de poder, tudo fica mais fácil para dar os passos seguintes. É um bocado por aí. Não sei se foi claro, João.
1: Penso que sim. Eu só ia perguntar, portanto, serão várias sessões, não é?
0: Sim, poderão ter várias sessões, depende também da situação, depende do tema a trabalhar. Normalmente tudo o que é vícios, tudo o que for, tudo o que tiver a ver com dependências, poderá demorar um pouco mais, mas são temas que se podem trabalhar. Mas lá está, mas tem que ser a própria pessoa a tomar a decisão dentro dela que quer fazer algo por ela. Não é o filho que vai fazer só porque a mãe acha que ele tem que fazer, então ele vai fazer a vontade à mãe ou alguém vai fazer porque o amigo ou companheiro ou companheira quer que ele faça. Portanto, é a pessoa que tem que ter essa disponibilidade. Porque se isso não acontecer, é como se a pessoa estivesse fechada, é como se eu estivesse a tentar fazer alguma coisa, ajudar a pessoa a ir lá, a ir dentro dela própria e não passamos ali daquele ponto. Portanto, é possível, sim, não é alinhar. Às vezes as pessoas olham para estes temas e pensam, ok, isto resolve tudo. Sim, pode resolver tudo. Mas tudo vai depender da entrega da própria pessoa, não do próprio, digamos, do método, não é? porque senão assim seria bem mais fácil, não precisávamos destas estratégias, já estaríamos curados há muito tempo, todos.
1: Claro. Muito bem, estamos a terminar então o Espaço Guita desta semana, em destaque o subconsciente e a sua influência no comportamento humano. Finalmente, Joaquim, nota final.
0: Nota final, aquilo que eu gostaria de deixar como exercício prático para esta semana, se sentirem, se quiserem. Eu acho que para mim funcionou muito bem e continua a funcionar. É fazer criar um quadro de observação, observar os comportamentos, observar sensações. Por exemplo, o que é que eu sinto quando chego ao meu trabalho? O que é que eu sinto quando saio do trabalho? O que é que eu sinto quando chego a casa? O que é que eu sinto quando chego ao pé da pessoa que amo? A fazer essa observação das emoções, das sensações que vamos sentindo ao longo do dia e tomar nota. Este exercício serve para quase todos os temas da nossa vida. Ao fim de 10 ou 12 dias, ao olhar para esse quadro, nós vamos perceber que é um padrão que se repete. E aí pode ser interessante, como ponto de partida, começar o trabalho no mergulho, no subconsciente. E vale muito a pena.
1: Muito bem, fica essa nota final. Joaquim, muito obrigado então. Vamos voltar muito na obrigado. Próxima semana. Espero que possa continuar a passar uma excelente semana e ficamos com todas estas reflexões neste arranque de mais uma semana também e quase também no início de mais um mês. Um abraço.
0: Um abraço, João. Muito obrigado. Muito obrigado e uma excelente semana para todos os ouvintes. E vamos esperando as vossas perguntas, né? Porque eu já tive algum feedback de algumas pessoas que estão coladas a ouvir este espaço. Já.
1: Exatamente. Então reforçamos isso mesmo. Aliás, qualquer questão que queiram endereçar, poderão fazê-lo através dos contactos habituais da rádio. Nós depois endereçamos para o Joaquim e ele responde no programa seguinte, não é?
0: Exatamente. Obrigado, João.
1: Obrigado, nós também. Um abraço, Joaquim. Até para a semana. Um bom dia. O Espaço Guita praticamente terminar. Se a mente consciente escolhe o destino, é o subconsciente que muitas vezes conduz o veículo. Conhecer o subconsciente é compreender porque fazemos o que fazemos e ganhar a capacidade de escolher uma nova direção para a nossa vida.
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0: antecipação do álbum Hazel Eyes, esta My Guy é uma sentida ode à cidade de Nova York que Sam Smith considera hoje casa. Trata-se de um conto de fadas moderno sobre amor correspondido, explorando temas como a vulnerabilidade emocional, a liberdade artística e a autorreflexão.
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0: O artista revelação, compositor, produtor e multi-instrumentista norte-americano Mark Amber está de regresso com um novo tema. Trata-se deste These Are The Days.

Este These Are The Days foi escrito por Mark Ambor como um lembrete para viver o presente e valorizar as pessoas que realmente fazem a diferença na sua vida. Numa altura em que se sente desanimado com acontecimentos fora do seu controle, o artista norte-americano espera que a canção inspire os ouvintes a focarem-se no lado positivo, a manterem a esperança e a aproveitarem cada momento.

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1: A estrela internacional Ina dá as boas-vindas ao verão com Morenito, um novo single repleto de ritmos latinos, energia contagiante e espírito festivo. A artista romena, uma das vozes de maior sucesso na música pop e dance em todo o mundo, apresenta uma canção feita para ser a banda sonora da estação, no meio de dias intermináveis, noites de festa e momentos inesquecíveis.

0: Soraya Tavares lançou esta semana este Tecimanchi, o seu mais recente single. Depois de um conjunto de canções que retratam um período de transformação pessoal, Tecimanchi surge como um momento de libertação. Com influências afro, R&B, pop, a canção celebra o prazer de viver o presente, dançar sem olhar para o relógio e deixar que a noite dure até ao nascer do sol. Entre o português e o crioulo, Tecimanchi, expressão que remete para até amanhecer, transforma-se num refrão que convida a esquecer o peso dos dias e a abraçar o momento.
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0: A cantora e compositora nomeada para os Grammys, Gracie Abrams, lança Look at My Life, o segundo single do seu terceiro álbum de estúdio, Daughter from Hell.

0: escrita e produzida em parceria com Aaron Dessner, colaborador de longa data de Gracie Abrams. Este Look at My Life, que dá nome à próxima tour da artista norte-americana, aprofunda a sonoridade intimista e confessional que se tornou imagem de marca de Abrams, antecipando uma nova fase mais intensa e emocional.
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0: A luso-espanhola Blanca Pereira, nos palcos e nos discos é Rumia, está de regresso com Baby If You'd Have Me, o primeiro tema inédito desde o lançamento do seu segundo álbum, Old Enough to Save Myself, editado em abril do ano passado. Um disco que marcou uma nova etapa na carreira da artista e impulsionou uma digressão internacional que passou por Portugal, Espanha, Alemanha, Japão e

0: Assente num universo pop emocionalmente intenso, este Baby If You Have Me explora a obsessão, o desejo e a projeção emocional sobre alguém desconhecido. Produzida pela própria Rumia, juntamente com Dennis Granan e Ed Is Dead, músico e produtor espanhol, com uma forte ligação à cena eletrónica, a canção combina sintetizadores luminosos, texturas eletrónicas e uma tensão constante entre vulnerabilidade e impulso, traduzindo a vertigem de uma atração imediata e avassaladora.
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0: Avassaladora. Vem agora o Carlos Cunha, traz mais um episódio do seu espaço, o Pão do Dia.
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3: Aqui ao Pão do Dia tinha que chegar o dia dos preconceitos, não é? Todos nós temos os nossos, uns mais, outros menos, uns mais graves, outros menos graves. Temos também é que fazer por contornar isso e não deixar que esses preconceitos prejudiquem os outros e a nós próprios. The Show Must Go On, dos Queen, é aquela música que eu costumo dizer dos canastrões, não é? Cabe bem em qualquer baile de finalistas, em qualquer despedida de solteiro, em qualquer festa de homenagem dos 50 anos ou dos 40 anos, não sei o quê. Há sempre assim, é uma música um pouco de cerimónia, não é? De momento em que se faz silêncio, quase como se fosse silêncio que se vai cantar o fado. Podia ser silêncio que se vai ouvir os Queen e The Show Must Go On. Aquela canção épica, não é? Uma canção também escrita quase ou muito perto do falecimento de Freddie Mercury e com uma mensagem fortíssima. The Show Must Go On é uma mensagem inspiradora para pós-Freddie Mercury, digamos assim. E cá está, vamos ouvir como se

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1: Foi mais um episódio do espaço Pão do Dia. O Carlos Cunha deu destaque hoje aos britânicos Queen.
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1: Foi no passado dia 26 de junho que os Bandua lançaram Barquinho, novo single de antecipação de Bandua II, o segundo álbum da dupla formada por Bernardo Daddario e Edgar Valente, com edição prevista para o próximo mês de outubro.

0: depois de Flor do Rosário e da revariação de O Corpo é que Paga, os Bandur revelam este barquinho, uma canção construída a partir de uma imagem simples, uma pequena embarcação que se recusa a navegar sozinha. A partir desta ideia, o tema desenvolve uma reflexão sobre a comunidade, pertença, encontro e transformação, eixos centrais do novo álbum Bandur II, que estará nas bancas no próximo mês de outubro.
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0: Os norte-americanos Almost Monday apresentaram na segunda-feira, dia 29, Delicate, o mais recente avanço do novo álbum.

0: mantendo a energia característica dos Almost Monday, este Delicate reforça uma escrita mais narrativa e uma nova perspectiva na composição. Assente num ritmo dançável e numa produção luminosa, a canção combina uma energia imediata com uma escrita marcada pela autoconsciência, explorando o contraste entre a confiança exterior e a vulnerabilidade interior.
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0: Quien te ve é um dos singles do fenómeno espanhol Rels B, também conhecido como Skinny Flack, lançado como parte do seu muito aguardado álbum A Nueva York, um disco que marca uma nova era visual e musical do artista. Após ter esgotado recintos históricos, como o Foro Sol, no México, e de se ter consolidado como um dos artistas espanhóis mais ouvidos do planeta, este projeto e este single, em específico, mostram um Rels B mais maduro, focado na internacionalização definitiva e em ditar as tendências da pop em espanhol para o verão de 2026.

0: Esta Una Casa en El Teide é uma colaboração que junta duas das mentes mais criativas e estimulantes do atual circuito alternativo e da nova pop espanhola, Gara Duran e Barbe. O Teide, imponente vulcão e o ponto mais alto de Espanha, situado na ilha de Tenerife, funciona aqui como o símbolo máximo de refúgio, isolamento e permanência. Nesta Una Casa en El Teide, os dois artistas encontram um ponto de equilíbrio perfeito, oferecendo uma das composições mais bonitas, íntimas e poéticas da música em espanhol neste ano.
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0: Os Relíquia lançaram em junho o segundo single original da sua carreira. Outra viagem sucede a Rosa de Santana e dá continuidade ao percurso de criação autoral iniciado pelo grupo alentejano no início deste ano.

0: Esta outra viagem retrata a história de uma pessoa que escolhe viver de forma livre, sem seguir caminhos previamente definidos. Segundo a banda, a personagem é guiada pelos sonhos e pelo coração, enfrentando a vida sem pressas e valorizando cada momento do percurso. É o novo single dos Relíquia, banda formada em Moura, no Alentejo, em 2024.
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0: O britânico Miles Smith lançou o seu álbum de estreia intitulado My Mess, My Heart, My Life, composto por...
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10: Estamos de volta.
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10: Ora bem, depois desta curta pausa, já cá estamos para a segunda de duas etapas do Clube Megahertz, número 682, desde 2013, a trazer-te o melhor da música. Nesta segunda, há recordações nos espaços Discos Perdidos e Clube Mega 10 Anos. Há também a habitual piada seca do dia e há, pois claro, boa música a reatar com Beatriz Abrunhosa. Dando continuidade ao percurso focado na pop urbana e no R&B que tem vindo a consolidar, Vem Devagar é mais um dos singles lançados pela artista neste seu prolífico ano de 2026. Se em temas como Presa a Ti, a artista explorava a vertente mais melancólica e o apego emocional de uma relação instável, em Vem Devagar o registro transforma-se, trazendo uma lufada de ar fresco à sua discografia. Bem-vindo de volta ao Clube Megahertz.

0: com esta Vem Devagar, Beatriz Abrunhosa prova que o seu repertório está perfeitamente alinhado com as grandes tendências da música urbana feita em Portugal, onde as barreiras entre a pop nacional, o R&B e os ritmos de raiz africana, como o Afro Swing ou a Kizomba, são cada vez mais fluídas. Este single solidifica o seu espaço como uma das promessas mais consistentes no panorama da nova música de expressão portuguesa.
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0: Os sul-coreanos Stray Kids acabam de lançar Run It, single que antecipa o próximo álbum da banda, de título This and That. A faixa, produzida pelos Trick Rasha, fala sobre perseverança, ambição e conquista, e em 7 horas de lançamento o respectivo vídeo já ultrapassava os 4,1 milhões de visualizações no YouTube.

0: Os 8 anos desde o single de estreia, os Stray Kids acumularam uma série de feitos sem precedentes. Chegaram ao topo da Billboard 200 8 vezes consecutivas e tornaram-se o primeiro grupo a estrear-se em primeiro lugar com as suas primeiras 6 entradas na tabela. Um recorde absoluto na história do chart. Este Run It é o lançamento mais recente da banda sul-coreana.
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0: Patrona é o mais recente single da superestrela global Becky G, lançado na sexta-feira, 26 de junho, através da RCA Records. Esta faixa não é apenas um lançamento isolado, pois é o terceiro avanço oficial, após os temas EPA e Marathon, para anunciar o seu muito aguardado 5º álbum de estúdio, intitulado Baraja Bendita.

A norte-americana Raven Lane está a preparar o lançamento do seu terceiro álbum de estúdio, Blue Island, no dia 27 de agosto, via Atlantic Records. Após apresentar os singles Reputation, com a participação de Dominic Fike, Bobby e Handel, a artista revela agora esta inédita

0: a Thursday Night, apostando numa sonoridade eletrónica com influência do funk dos anos 80, grooves nostálgicos e uma atmosfera que remete a alguns trabalhos dos Blood Orange.
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0: Kelsea Ballerini e Marshmello lançaram no final do mês de junho Another Drink, uma faixa animada e vibrante que aponta diretamente para o estatuto de hit de verão, com a sua letra divertida e batida contagiante.

0: A letra deste Another Drink aborda as consequências de um coração partido, mas não de uma forma chorosa e melancólica. Em vez disso, Kelsea Ballerini transforma a narrativa em algo mais festivo, focando-se em deixar o passado para trás e escolher uma noite de diversão em vez de se afundar em devaneios.
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0: Eu Aceito é um tema recente do cantor, compositor e produtor português JV, nome artístico de Juvencio Vitorino. Conhecido por ser um dos nomes mais consistentes e carismáticos da pop urbana nacional, JV traz nesta canção toda a sua bagagem.

com uma carreira consolidada por hits que marcaram a última década, como Amor é Cego, Deixa o Mundo Falar ou Malandro, JV continua com este Eu Aceito, a demonstrar a sua capacidade única de escrever refrões ostra, aqueles que se colam à cabeça, e de interpretar com uma sensibilidade vocal que cria uma empatia imediata com o ouvinte. É mais um passo firme no seu percurso como um dos embaixadores dos ritmos afro-latinos e

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1: Caramel é mais um single recente do cantor, compositor e produtor venezuelano Danny Ocean, que tem vindo a marcar o ritmo da pop latina global em 2026. Fiel ao seu estilo único, o artista de Caracas entrega neste tema uma sonoridade fresca, doce e contagiante, perfeita para o ambiente de verão. E daqui vai um abraço de solidariedade para Venezuela.

0: atualmente em digressão pela Europa. Felizmente, Danny Ocean não foi afetado diretamente pelos terremotos no seu país. Este ano, o artista venezuelano consolidou-se não só como um criador de hits, mas também como um dos compositores mais influentes da música latina contemporânea, sabendo como ninguém criar refrões que se tornam virais nas plataformas digitais de forma orgânica. Este Caramel é mais uma prova da sua consistência em entregar canções com uma vibração positiva e altamente viciante.
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0: Agora tenho o terceiro episódio do Espaço Discos Perdidos, onde ao longo do abecedário vamos abordar um disco perdido da música portuguesa, duas bandas ou artistas por cada letra.
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0: Está no ar a rúbrica Discos Perdidos.
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0: João Ribeiro e Manuel Paulo juntam-se em 1965 e são provavelmente os responsáveis pelo primeiro capítulo de uma das bandas mais duradouras do rock português. Já na década de 70 inicia a segunda fase do projeto, ainda com João Ribeiro no baixo e com Rui Pipas na guitarra, Mário Ceia na bateria e José Diogo na voz, cantando em inglês. Gravam o primeiro EP sob a chancela da editora Tecla. A chamada para o serviço militar e a imigração dita o fim desta segunda fase da banda. Já depois do 25 de Abril, João Ramiro, que havia entrado na banda em 1972, reforma o grupo convidando Jorge Casanova, Luís Borges, Tó Leal e Lena Águas, mais tarde conhecida por Lena D'Água, que abandona passados 6 anos. Entretanto, é lançado o segundo disco, o single Somos o Mar, com o tema Jardim Terra no lado B. Em 1981 é editado o terceiro e último single com os temas Blue Jeans e Magia, numa fase em que o grupo se encontra já moribundo. O disco perdido de hoje, data de 1978, é o single Somos o Mar, pelo grupo Beatniks.
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1: Foi o terceiro episódio dos Discos Perdidos, hoje com a primeira letra B do grupo Beatniks. Para a semana temos a segunda letra B, serão sempre duas bandas diferentes por cada uma das 26 letras.
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1: Joana Oliveira apresentou nesta quarta-feira, dia 30, Relembra, um tema que transmite uma mensagem poderosa envolvida na ternura da sua voz. A canção aborda a perda, seja qual for a sua natureza, e a forma como cada pessoa enfrenta esse momento, incentivando a preservar as boas memórias e a encontrar luz, mesmo nas situações mais difíceis.

0: toque de modernidade, Joana Oliveira alia neste Relembra a guitarra acústica e uma produção desafiante, criando uma identidade musical própria. Este novo single surge na sequência de outros lançamentos que destacaram a cantautora portuguesa, como Juro, Vem Cá e Sexto Sentido.
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0: Mergulhando no lado mais melancólico, obscuro e introspectivo do circuito indie alternativo, My Body Isn't Ready é o single mais recente de Sombre, o projeto artístico e alter ego do artista norte-americano Shane Michael Booz, entregando assim mais uma peça de profunda crueza emocional.

0: Sombra estabeleceu-se como uma das vozes de referência para uma geração que encontra conforto em canções confessionais e tristes, partilhando o mesmo espaço harmonioso de artistas como Novo Amor, Phoebe Bridges ou Cigarettes After Sex. Este My Body Isn't Ready consolida o seu talento em transformar a dor e a vulnerabilidade mais puras em peças de arte sonoras que tocam profundamente quem passa por momentos de dúvida e isolamento.
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0: Watch It Burn é o mais recente trabalho de Katy Perry, lançado no final do passado mês de junho. O tema marca uma fase de grande maturidade e reinvenção para a estrela norte-americana, que aqui se afasta da pop açucarada e ultracolorida dos seus primeiros anos para abraçar uma sonoridade mais dramática, teatral e imponente.

ela a estética que consagrou Isabel La Rosa nas plataformas digitais, como o TikTok, onde sumou centenas de milhões de audições com êxitos como I'm Yours ou Favorite. A artista norte-americana de ascendência cubana entrega mais uma peça central do seu universo sonoro e visual com este American Wedding.

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1: 5 da tarde é o título do single da autoria dos artistas portugueses Blue Tab e Twitto. A faixa, que conta com produção, mistura e masterização de Saint Bento, tem conquistado destaque nas principais plataformas de streaming e playlists de hip-hop em Portugal.

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0: Blutab e Twito inserem-se numa vaga crescente de produtores e músicos independentes que estão a redefinir a música nas plataformas digitais. Longe dos holofotes da pop comercial massiva, esta 5 da tarde encontra o seu público de forma orgânica em playlists dedicadas a ambientes descontraídos como o chill, o lo-fi ou o modern jazz, provando que o hip-hop continua a ser dos veículos mais potentes para criar ligações e definir estados de espírito no dia-a-dia.
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0: Agora vamos recordar o tema que abriu o Clube Megahertz há 10 anos.
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0: No dia 2 de julho de 2016 foi transmitida a emissão número 172 do Clube e neste dia decidi abrir a emissão com Bocados de Mim, uma das faixas do álbum de 2010, As Vidas dos Outros, do Anakin.
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0: Bocados de Mim, uma das faixas do álbum As Vidas dos Outros, do Zanaquim, foi o tema de abertura da emissão 172 do Clube Megahertz, transmitida a 2 de julho de 2016.
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0: Estamos assim na ponta final desta edição 682 do Clube Agora Tenho, a habitual piada seca do dia.
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4: Boa tarde, tem pastelinhos de nata quentinhos?
3: Está com muita sorte, acabaram mesmo agora de sair.
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0: Aí está a piada seca do dia com os pastelinhos que saíram mesmo agora.
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9: Então, para si que nos sintoniza, muito boa noite nesta vasta região norte, centro, sul do país ou através da internet. Muito obrigado por mais uma vez neste domingo estar connosco em mais uma emissão noturna. Estamos consigo na Antena Livre 89.6, Rádio Limite 89.0, Onda Livre FM 87.7 e 106, Rádio Moncorvo 95.9, Rádio Voz do Douro 99.4, Rádio Vinhais 100.5, Rádio Clube de Lamego 97 e 107.9, Rádio Elvas 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Chegamos para esta emissão, a primeira do mês de julho. Emissão da noite dos domingos, já sabe o que é.
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Bem, haja por estar desse lado nesta noite fantástica, quente, muito quente. Dia ainda pior. Este primeiro domingo do mês de julho.

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Chegou o mês de julho, chegaram as emissões de verão. E com isso, já sabe o que é que chega logo no arranque da emissão. Isso mesmo, os Max Mix e outros.

0: Max Mix, em particular, é o nome de uma série de mega mixes que foram editados na Espanha, também em Portugal e noutros países, através da companhia discográfica Max Music, que já não existe, que foi fundado por Ricardo Campoy e Miguel Degas, e que foram editados desde 1985 até 1997. A Blanco e Negro Music fez a continuação da saga Max Mix, ela própria que já era a detentora dos direitos do Bolero Mix e outros. Pois bem, a história é esta realmente. É que em finais de 1984, a companhia discográfica Max Music organizou um concurso onde se procurava gente com criatividade e engenho para a mistura de canções. E este concurso foi ganho por Mike Platinas, Miguel Frabelhas, que como prémio gravou o primeiro disco desta, enfim, esta série de discos Max Mix com Javier Ucía. Curiosamente, em segundo lugar ficou José Maria Castellis, que ficará a cargo, juntamente com Tony Perré, a partir do volume 3. Até aquele momento, as únicas obras deste conceito haviam sido realizadas por Raul Orellana, precisamente os Bolero Mixes, e que foi pioneiro em editar os primeiros discos de misturas através da discográfica Blanco e Negro. Pois bem, o primeiro Max Mix, o primeiro Mega Mix espanhol de 1985, lançava pela primeira vez na Espanha técnicas que até o momento só tinham sido postas em prova, mas fora de fronteiras. Depois de algumas remisturas em direto, como The Adventures of Grandmaster Flash on the Wheels of Steel, de 1981, começaram-se a editar discos onde se intercalavam efeitos realizados ao vivo por DJs. DJs com giradiscos, é claro, e com efeitos de cortes de fita magnética, que se podem encontrar, por exemplo, em Master Genius Let's Break into the 80s, que foi editado pela Break Records da Holanda em 1983. Naquele momento, este tipo de trabalhos eram inovadores em todos os sentidos, porque para além de misturas, eram adicionados efeitos às mesmas, sem perder a musicalidade. Tudo isto era feito à mão, isto é, era tudo manual, era tudo fitas cortadas e novamente coladas. Era tudo artesanal. Max Music lança através deste Max Mix o conceito atualmente conhecido como Mega Mix, para se referir a estas montagens musicais, um milhão de misturas. Na capa aparece a caricatura de Javier Ucía e Mike Platinas, numa cabine com espectadores por trás, e ambos com o polegar virado acima. E por baixo tem um cartaz. Os discos têm as versões Mega Mix e Mix, mas não vêm as canções individuais, só mais tarde. How Old Are You dos Micomission? Welcome to Rimini de Rick Fellini. Gonna Get Along Without You Now de Vic DeFellis. Kim Fields canta He Loves Me, Loves Me Not. Fênix com Talk About e Van Cyborg com El Valle de los Dioses, God's Valley, dos deuses. E então a mistura começa no italo disco dos primeiros temas, ao disco de Viola Willis, e a continuação passa-se para freestyle para terminar com o Tecnopop, muito influenciado pelo Eurodisco. Foi um êxito de vendas e 6 meses depois surge a sua sequência. O Mega Mix do Max Mix 1 inicia a emissão de hoje dos
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0: Max Mixum. A música de Max Mix e o início da nossa emissão de hoje dos
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0: E agora, música de um grupo que já perdeu vários elementos e esta semana perdeu mais um. O Polícia.

Victor Willis deixou-nos com 74 anos esta semana. É mais um dos que desaparece. Aliás, é ele a voz principal do grupo. In the Navy.

isto. Victor Willis, o vocalista dos Village People, morreu aos 74 anos, no dia 1 de julho. Após uma doença breve, mas agressiva, informou a banda nas redes sociais. Foi um dia antes de completar 75 anos, seria no dia 2. E é com profunda tristeza que anunciamos o falecimento de Victor Willis, o vocalista principal dos Village People. Ele faleceu no dia 30 de junho, na sequência desta doença breve, mas agressiva. Karen F. Willis, mulher do músico, partilhou uma mensagem semelhante no Facebook, na qual a família pede que seja respeitada a sua privacidade neste momento de grande perda. Voz principal dos Village People, Victor Willis, foi coautor de alguns dos seus maiores sucessos, que se tornaram num fenómeno da música disco no final da década de 70, entre os quais o YMCA, esta In the Navy, aquela que vamos ouvir a seguir, o Go West. Nascido em 1 de julho no Texas, o músico cresceu em São Francisco, tendo começado por cantar gospel na igreja onde o pai era pastor batista. Foi em Nova York, em 1977, ajudou a fundar os Village People. Acabaria por deixar a banda em 1979 e, após uma batalha judicial pelos direitos de autor, regressou em 2017. O grupo, recorde-se, atuou em eventos ligados à tomada de posse do presidente dos Estados Unidos em 2025, depois de Donald Trump utilizar o icónico YMCA em vários comícios. Sabemos que isto não vai agradar a alguns, mas acreditamos que a música deve ser interpretada independentemente da política, afirmou Willis numa mensagem divulgada nas redes sociais. Defendeu na altura que o êxito YMCA era um hino global que podia unir o país após uma campanha tumultuosa e dividida. Deixámos de ter o polícia, a voz principal do grupo. Deixou-nos, precisamente no dia 30, Victor Willis, o vocalista e coautor das músicas dos Village People. Esta foi também replicada pelos Pet Shop Boys. E de que maneira? Mas é do álbum Go West, é o título do álbum e da música Village People, lembrando Victor Willis.

0: Os Village People na emissão da noite dos Filhos da Noite, mas agora é verdade. Nesta edição de verão vão regressar aquelas músicas que noutros tempos fizeram sucesso. Não serão tão para trás, digamos, como quando estamos nos anos 70. Serão mais justamente na curva dos anos 60 para os anos 70. De qualquer forma, são recordações que trazemos neste momento, nestas emissões dos seus domingos à noite.
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0: Começamos com American Breed e um tema que ouvimos por Gila, datado de 1978, ainda foi no programa ou dois passados, o Bend Me, Shape Me. Esta é a versão original. Depois Booker T and the MGs, com Time is Tight, um tema que me diz muito respeito. E ainda depois os Beatles, com aquele tema que nos fala do regresso do sol.

0: Música que recordámos por cá, o Bend Me Shape Me, original, cantado por American Breed. O Time Is Tight, o original do álbum, é essa a versão que nós temos em single. E é de Booker T and the MGs, os mesmos do Green Onions e outros. E fechamos com Here Comes the Sun, dos 4 de Liverpool. Grandes temas que recordámos nesta mesma emissão e vamos recordar em todas nestas edições de verão. Continuamos.
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0: Estes jingles não são feitos com inteligência artificial, mas com inteligência humana. Estas músicas também. O álbum chama-se The Man Machine. Eles são Kraftwerk. Este é da Model.

tantas coisas boas que eles fizeram ao longo destes anos todos. Da Model, falamos de Kraftwerk. E então algo que também só teve um êxito. E eu passava isto na altura, não da média, nessa tal rádio, The Love Machine, Dance and Shake Your Funky Tambourine.

0: Machine, Dance and Shake Your Funky Tambourine. Está na altura daquele espaço que também vamos ter durante o verão, em que recordamos uma série televisiva, um indicativo de uma série televisiva, agora que estamos nos anos 80, de facto dos anos 80. Num espaço que chamamos de
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0: Vindo do espaço e aterrando dentro da garagem do Stanner, um bichinho que nos acompanhou durante muito tempo e que adorava gatos. Falamos do Alf.

0: Infelizmente, do elenco original, dois já foram justamente o Max White, que já faleceu, e não há muito tempo foi também a esposa na série do Max White, foi precisamente Anne Sheldon, que também já nos deixou. Aliás, da série só existe uma pessoa viva, que é justamente Andrea Elson. Mesmo do Benji Gordon, salvo Gregory, Benji Gregory, também já não está entre nós. Curiosidades da série ALF, que recordamos no nosso espaço.
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0: Terminamos esta primeira hora dos
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0: Precisamente com as Bácara. O Diabo Mandou-te a Loredo. Maria Maté. Até já.
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3: Então, para si que nos sintoniza, mais uma vez, muito boa noite. Passam alguns minutos da hora certa. Também já estão satisfeitos os compromissos publicitários desta hora. Nesta noite quente, é verão, já se sabe, não é? 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Nas melhores rádios do país, esta é a segunda e última hora da emissão de hoje dos...
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0: Emissão da noite do seu domingo. Até no verão estamos cá. Não faltamos. Oh, oh. Porque você também não falta.
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1: Emissão da noite do seu domingo. Duas horas de magníficas canções. Temas inesquecíveis. Apresentados de forma como eles se tornaram inesquecíveis. Na rádio que é inesquecível. Aquela dos 70 e dos anos 80. Aqui na rádio, na sua rádio do século 21. Já sabe,
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1: Ora, o que é que temos por cá? Temas fantásticos, hein? No final vamos lembrar todos e cada um. Fechamos os últimos quatro. São todos bons, mas os últimos quatro são especialmente bons. Portanto, coloque-se confortável nesta noite quente. Uma bebida fresca, porque não? E o bom som, sobretudo, mas não muito alto. Porque agora com as janelas abertas, os vizinhos também ouvem. Pensando bem, deixe os vizinhos ouvirem, porque o programa é bom. No final, recordamos quem passou por cá. Tenha uma muito boa noite.

0: Os direitos deste tema foram entregues à Unicef também. Também foi cantado ao vivo num concerto para a Unicef em 1978 no Salão da Assembleia Geral das Nações Unidas. Começamos com Art Garfunkel e Os Olhos Brilhantes, Bright Eyes, Randy Van Warmer, Just When I Need You Most, e o tema do Caçador, Os Eternos Shadows, James Last e Georges Zamfir, que era o mestre da flauta dos Andes, interpretou aqui justamente o tema Van der Verlat. Bino com Mama Leone e o Reunited the Peaches and Nerve. Antes de Chiquitita, ouvimos um dos grandes êxitos dos Bonnie M, En Lute. Grande tema musical, grandes temas que recordámos por cá, mas não temos tempo para muito mais. Estamos já a chegar aos últimos 20 e picos minutos da emissão de hoje dos
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0: Por isso mesmo, falámos há bocadinho dela. Quando ouvimos o Bend Me, Shape Me, o original, falamos de Gila. We gotta get out of this place.

bem longe do registro do Clap Your Hands and Stamp Your Feet do início dos anos 70. E então, os anos 70, o final dos anos 70, principalmente os últimos 2, 3 anos, foi fruto de muitos filmes musicais e muitos deles dedicados à pista de dança. Mas houve um que nem sequer no YouTube existem as músicas, só existe um trailer, enfim, um fraco trailer desse filme que foi visto aqui, eu fui ao cinema ver este filme, e que se chamava American Fever. Um grupo que participava, foi, aliás, é na trilha sonora que se ouve pela primeira vez, La Bionda, mas tem outras coisas. Esta é mesmo da trilha sonora do vinil, nota-se. A Little Bit Faster, o grupo chama-se Spotlights.

Abre o lado A e abre o lado B. E quase a fechar os Filhos da Noite, cá temos o título do filme. E o tema que é o indicativo do filme. American Fever.

0: 1978 não existe o filme disponível nem em torrents nem nada. Acho que tenho em videocassetes. American Fever Spotlight, com dois temas musicais. E no final mesmo dos nossos
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0: vamos ouvir este grande ator e cantor espanhol. Ainda continua a fazer música, mas na altura tinha mesmo muito êxito. Miguel Bosé fecha o programa com Super Superman.

0: Miguel Bosé fecha aí muito bem a emissão de hoje dos
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0: A primeira deste mês de julho, a primeira da série de verão, a primeira que dedicamos às músicas dos anos 80.
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0: Domingos com este seu amigo José Luís Dias e também a nossa bela, a Isabel Rosa, que nos lembra a todos que somos todos
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0: Então até 2 a 8 dias... para mais uma fantástica emissão no mês, que para mim vai ser muito movimentado aos fins de semana, mas nós não vamos faltar nenhuma vez ao domingo à noite. Até lá, até 2 a 8. Boa noite.

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